0: esses celulares que estiverem em uso, para que o comprador entregue voluntariamente.
1: O presidente Lula destaca que nova ferramenta vai ajudar a combater o crime.
2: Se você souber de onde você comprou, melhor ainda, porque a gente quer punir quem rouba, a gente quer punir quem vende, a gente quer punir o crime organizado.
0: E ainda, aparelhos de última geração para tratamento de câncer por radioterapia foram entregues hoje simultaneamente em São Paulo, Ceará e Mato Grosso pelo presidente Lula e o ministro da Saúde, Alexandre Padilha.
1: Equipamento é capaz de gerar raios-x precisos exatamente no local do tumor, sem causar maiores danos ao tecido saudável. Graziele Bezerra.
3: Durante o evento, Lula e Padilha assinaram ainda contrato que vai garantir a compra de 20 aparelhos de ressonância magnética para 15 estados.
0: E a gente vai falar também dos impactos do programa de aquisição de alimentos sobre a vida de agricultores.
1: Estudo divulgado pelo Ministério do Desenvolvimento Social mostra aumento da renda e redução da dependência de programas assistenciais.
0: Hoje, na apresentação da Voz do Brasil, eu, Mariana Jungmann e Luciano Seixas.
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0: Que um bem de consumo, o aparelho celular concentra atualmente a identidade digital do cidadão.
1: Nele estão aplicativos bancários, documentos, senhas, meios de pagamento, autenticações eletrônicas e acesso a serviços públicos.
0: E a cadeia envolvida no roubo desses aparelhos aumenta a violência urbana e abastece o crime organizado.
1: Por isso, o governo lançou hoje a nova fase do Programa Nacional Celular Seguro, criando um banco de dados nacional para consulta sobre aparelhos roubados ou furtados.
4: Foi inaugurada nesta terça-feira uma nova etapa no enfrentamento ao roubo de celulares no Brasil. O presidente Lula assinou o decreto que institui o Banco Nacional de Celulares com restrição. Essa ferramenta reunirá informações sobre aparelhos roubados, furtados ou extraviados em todo o território nacional. Como detalhou o secretário nacional de Segurança Pública, Chico Lucas.
5: Agora, qualquer policial do Brasil vai ver todos os registros, seja do Amapá, do Piauí, do Rio Grande do Sul, do Amazonas, todos vão ser vistos no mesmo sistema, porque nós vamos colocar o combate ao roubo e furto de celulares como prioridade da agenda nacional.
4: Por meio dessa integração, será possível identificar aparelhos com registro de roubo ou furto em utilização e encaminhar notificações aos usuários para devolução voluntária e regularização da situação junto às autoridades policiais. Desde 2020, já foram registrados cerca de 3 milhões de aparelhos aptos à recuperação. Com essa iniciativa, o governo passa a atuar diretamente sobre a cadeia econômica que sustenta esse tipo de crime, de acordo com o ministro da Justiça e Segurança Pública, Wellington Lima.
6: Não tem efeito apenas no que diz respeito ao celular. A violência urbana dos grandes centros, que é afetado com essa prática, que atemoriza tantos, vai ser modificada completamente na medida em que o programa ganha corpo e adesão. Toda a cadeia criminosa se modifica e esse incentivo diminui da prática do crime.
4: Em outra frente, os próprios cidadãos podem fazer sua parte por meio de uma ferramenta pública de consulta, que permite verificar se o aparelho possui restrição. O presidente Lula destacou a integração de bases públicas e privadas que viabilizou a medida e a importância de cada cidadão fazer a sua parte.
2: Vai ter a participação dos 27 governadores de estado, no governo federal, das agências reguladoras, das empresas de comunicação. Então, o que a gente está dizendo é que se você comprou um telefone sem saber que era roubado, mas comprou, você tem que procurar uma delegacia para entregar. Se você souber de onde você comprou, melhor ainda, porque a gente quer punir quem rouba, a gente quer punir quem vende, a gente quer punir o crime organizado.
4: Por meio do site ou do aplicativo do Programa Celular Seguro, o cidadão pode verificar a procedência de um telefone celular, tendo em mãos um número e-mail, um código de 15 dígitos que é como se fosse a identidade do celular. Esse número pode ser encontrado na caixa do aparelho, atrás da bateria ou discando asterisco Jogo da Velha 06 Jogo da Velha. Nesse último caso, o código aparecerá automaticamente. Reportagem Natália Kozlik.
0: Novos equipamentos para o tratamento de câncer.
1: E aparelhos de ressonância para todas as regiões do país.
0: Investimentos de mais de 160 milhões de reais do Ministério da Saúde para ampliar o atendimento especializado no país.
1: O presidente Lula esteve hoje em São Paulo anunciando os investimentos.
3: O acelerador linear de alta tecnologia entregue ao Hospital Santa Marcelina, na zona leste de São Paulo, vai ampliar o tratamento de câncer na unidade. O equipamento é capaz de gerar raios-X precisos, exatamente no local do tumor, sem causar maiores danos no tecido saudável. O presidente Lula, que concluiu sessões de radioterapia este mês, destacou a alta tecnologia do equipamento.
7: A máquina que vocês vão fazer radioterapia aqui na Zona Leste é muito mais moderna do que aquela que eu faço em Brasília. Eu acabei de fazer 15 sessões de radioterapia. E nós não estamos fazendo favor. O que nós queremos é que, independentemente do lugar onde mora, independentemente da cor, independentemente da religião, todos têm direito a um tratamento igual, justo e de boa qualidade.
3: Também nesta terça-feira foram entregues aceleradores lineares em Fortaleza, Ceará, e em Sinop, no Mato Grosso. Em Sinop, que tem 500 mil de habitantes, a chegada do aparelho vai facilitar a vida de pacientes que percorriam até 1.800 quilômetros para receber atendimento em cidades como Cuiabá e Barretos. Já em Fortaleza, o acelerador linear vai para o Instituto do Câncer do Ceará, referência na região. A ampliação do cuidado aos pacientes com câncer é uma prioridade do programa Agora Tem Especialistas, que busca reduzir o tempo de espera por consultas, exames e cirurgias, incluindo os procedimentos radioterápicos. O ministro da Saúde, Alexandre Padilha, destacou as entregas dos aceleradores lineares em todo o país.
8: Nós estamos comprando nesses 3 anos 105 aparelhos, nenhum país do mundo está fazendo essa compra. Graças a essa expansão, todos os estados brasileiros têm agora um centro de radioterapia para cuidar da sua população. O último que faltava era o estado de Roraima, o equipamento já chegou lá, tratando a população inteira.
3: Durante o evento, Lula e Padilha assinaram ainda contrato que vai garantir a compra de 20 aparelhos de ressonância magnética para 15 estados. Os novos equipamentos contarão com investimento de 111 milhões de reais. Reportagem Graziele Bezerra.
0: Inaugurada hoje a primeira etapa das obras da nova Serra das Araras, na Via Dutra, no Rio de Janeiro.
1: O trecho de 4 quilômetros no sentido para São Paulo vai dar mais segurança viária e conforto para os motoristas e pedestres.
0: A inauguração contou com a presença do presidente Lula, que ressaltou a importância econômica do investimento para o estado.
9: Com investimento de 1,5 bilhão de reais, a nova Serra das Araras integra a modernização da Via Dutra. Com mais de 70% das obras executadas, o projeto deve aumentar a segurança e melhorar o fluxo de veículos. Nesta primeira etapa, foram liberados 4 quilômetros da pista de subida, no sentido São Paulo, com 4 faixas de rolamento e 8 novos viadutos. Segundo o ministro dos Transportes, Jorge Santoro, as obras resolvem um problema antigo da região.
10: Resolve um problema de uma rodovia que fica mais de 40 dias do ano fechada, se somar todas as interrupções que acontecem nela todos os dias, por acidentes. A ideia aqui é segurança, olhar as pessoas.
9: O trecho recebe cerca de 390 mil veículos por mês, sendo mais de 1/3 de carga. Segundo a ministra-chefe da Casa Civil, Miriam Belchior, os benefícios vão além da infraestrutura.
11: E a gente investe em infraestrutura que a gente chama econômica, mas também infraestrutura social. É aumentar esse tipo de investimento que melhora a economia brasileira e melhora a qualidade de vida. vida das pessoas nas cidades.
9: O presidente Lula destacou os impactos da obra para o desenvolvimento econômico e a geração de empregos no estado.
7: Eu tenho certeza que o resultado dessa obra aqui vai significar mais desenvolvimento para o Rio de Janeiro, mais empresas para o Rio de Janeiro e mais emprego de qualidade para o Rio de Janeiro.
9: Ao todo, serão 16 quilômetros de extensão, 8 em cada sentido. A nova configuração contará com 4 faixas por direção, 24 viadutos, 2 rampas de escape, 3 passarelas, iluminação integral, monitoramento inteligente e cobertura 4G. Reportagem Luciana Colares de Holanda.
1: Um estudo divulgado pelo Ministério do Desenvolvimento e Assistência Social, Família e Combate à Fome apurou os resultados do Programa de Aquisição de Alimentos, o PAA, sobre a vida dos agricultores familiares.
0: E os números apontam aumento da renda de aumento de cerca de 30% na renda per capita das famílias.
1: E queda da permanência desses agricultores em programas de transferência de renda.
12: Agricultores familiares parceiros do Programa de Aquisição de Alimentos, o PAA, registraram aumento de até 30% na renda per capita. Além disso, estes agricultores reduziram até 57% a probabilidade de permanência no cadastro único, porta de entrada de programas sociais. Atualmente, 75% dos agricultores participantes do PAA, na modalidade compra com doação simultânea, estão inscritos no Cade Único. Os dados são de uma pesquisa realizada pela Universidade Federal do ABC e pelo Centro Brasileiro de Análise e Planejamento. Os resultados foram divulgados pelo Ministério do Desenvolvimento e Assistência Social, Família e Combate à Fome, que é gestor do PAA. O secretário de Avaliação, Gestão da Informação e Cadastro Único, Rafael Osório, falou sobre o PAA como ferramenta de emancipação econômica dos agricultores familiares.
13: Então, acessando o PAA, esse agricultor familiar que está no cadastro único, ele pode investir na sua produção, ele pode vir acessar outros programas, receber assistência técnica e dessa forma sair de uma forma definitiva do cadastro único e da necessidade de ter apoio de programas sociais.
12: A pesquisa mostra que os beneficiários na modalidade compra com doação simultânea tiveram aumento médio de R$50 na renda per capita. Isso equivale a um crescimento de 30%. Entre os participantes da modalidade PAA Leite, o aumento foi de R$32 por pessoa, um avanço de 19% na renda destes produtores. A secretária de Segurança Alimentar e Nutricional do MDS, Lilian Raal, destaca a importância do PAA para a garantia de comida na mesa dos brasileiros e para a economia.
14: O recurso público investido no programa de aquisição de alimentos retorna com muitos bons investimentos para a nossa sociedade, para cada pessoa que participa, mas também para a nossa sociedade como um todo, ao promover a venda de alimentos, comprando da agricultura familiar, principalmente agricultores do cadastro único, povos e comunidades tradicionais, povos indígenas, incluindo, abrindo a porta do mercado da comercialização para muita gente que vinha ficando para trás, ao mesmo tempo mostrando para os municípios a importância das compras públicas da agricultura familiar e de ações de segurança alimentar e nutricional.
12: O ministro do Desenvolvimento Social, Wellington Dias, elenca como meta para o PAA alcançar uma quantidade maior de pessoas, tanto os que produzem alimentos quanto os que precisam deles.
15: Mas é preciso uma jornada que possa alcançar maior escala e possa, a partir daí, colocar produtores e produtoras em condição de uma linha direto com o mercado. E é claro, com isso, elevar a renda.
12: Em 2024, o PAA alcançou 3.334 municípios brasileiros. 84% deles relataram ampliação da busca ativa de agricultores familiares. 76% apontaram avanços na identificação de pessoas em situação de insegurança alimentar. 29% dos municípios realizaram levantamentos junto a povos e comunidades tradicionais, o que ampliou estratégias de inclusão desses públicos no PAA. 86% dos municípios consideram decisivo o suporte oferecido pelo governo federal para a execução do programa. Para acessar a pesquisa na íntegra e conhecer detalhes sobre o PAA, Busque por gov.br/mds. Reportagem Érica Brás.
0: Pois é, e além de melhorar a vida dos agricultores familiares, o programa de aquisição de alimentos também ajuda a melhorar a qualidade da merenda consumida pelos estudantes de todo o país.
1: É que parte dos alimentos frescos comprados pelo PAA é destinada à alimentação escolar, que agora usa menos ultraprocessados.
0: E comida fresca, feita na hora, abre espaço também para a criatividade das merendeiras.
1: Hoje, o governo do Brasil premiou as melhores receitas preparadas por essas profissionais.
16: Tem receita que vai muito além do sabor. Tem afeto, cuidado e uma vontade enorme de ver os estudantes bem alimentados. Foi assim que 55 merendeiras de todo o Brasil conquistaram um lugar entre as melhores receitas da alimentação escolar do país. A Vânia Patrícia, de Boa Vista, em Roraima, apostou no frango flambado com creme de abóbora. Prato cheio de sabor e memórias da culinária local.
17: Prato foi aprovado pelas crianças, gostaram e querendo, pedindo para repetir mais.
16: Já o Evandro dos Santos, de Francisco Beltrão, no Paraná, levou para a disputa um yakisoba vegano, receita de tradição e sabor.
18: Na composição dele, macarrão, os legumes, que os alunos não tinham tanta saída com os legumes e verdura. Então, veio essa inspiração, vamos fazer alguma coisa com nossos legumes, com a nossa agricultura familiar, que geralmente está com produtos orgânicos.
16: As receitas estão entre as vencedoras da terceira edição do concurso Melhores Receitas da Alimentação Escolar, realizado nesta terça-feira em Brasília. A iniciativa do Fundo Nacional de Desenvolvimento da Educação, o FNDE, valoriza o trabalho das merendeiras que todos os dias ajudam a levar uma alimentação saudável, equilibrada e de qualidade aos estudantes da rede pública. Fernanda Pacobaíba, presidente do FNDE, lembra que o Programa Nacional de Alimentação Escolar repassa anualmente cerca de 6 bilhões de reais para garantir mais de 50 milhões de refeições diárias. Em 2023, após anos sem reajuste, o FNDE elevou os valores para a compra de merenda. Também subiu de 30 para 45% a obrigatoriedade para a compra direta de alimentos da agricultura familiar e restringiu ultraprocessados nas escolas.
19: Cerca de 3 bilhões de reais do orçamento total do programa vão ser destinados à agricultura familiar. Mais oportunidades para pequenos produtores, mais alimentos frescos nas escolas e mais desenvolvimento nos municípios.
16: Com foco em alimentos mais saudáveis, o Programa Nacional de Alimentação Escolar quer mostrar com o prêmio que o principal ingrediente está todos os dias no prato servido aos estudantes. O carinho de quem sabe que alimentar também é uma forma de educar. Um exemplo para os profissionais que fazem toda a diferença na vida das crianças, disse a primeira-dama Janja Lula da Silva, embaixadora da Aliança Global contra a Fome e a Pobreza.
20: São pessoas que conhecem os estudantes, as estudantes, que acolhem com um sorriso, que oferecem afeto e oferecem também uma refeição saudável e ajudam a construir um ambiente escolar mais humano e acolhedor.
16: Além do reconhecimento, cada merendeira vencedora recebe um prêmio de 5 mil reais. As escolas representadas pelas receitas também recebem 8 mil reais para investir em equipamentos e melhorar a estrutura das cozinhas escolares. Reportagem Pablo Mundinho.
0: O Brasil anunciou hoje um pacote integrado de ações voltadas para a população em situação de rua durante a programação da Semana Nacional de Políticas sobre Drogas.
1: A iniciativa interministerial prevê recursos para a qualificação de cozinhas solidárias, ampliação do atendimento em saúde e inclusão social de pessoas em contexto de vulnerabilidade.
0: Durante o evento, a ministra dos Direitos Humanos e da Cidadania, Janine Mello, reforçou que o país precisa avançar nas ações integradas de assistência para garantir direitos à população de rua.
21: A agenda de população em situação de rua, ela não é agenda de um ministério só. O que importa é que a gente tenha um governo federal todo unido em prol e em defesa da proteção dos direitos da população em situação de rua. Não é um espaço de disputa, é um espaço de construção, é um espaço de avanço.
1: O Ministério da Justiça e Segurança Pública anunciou o maior esforço orçamentário da história para ações voltadas à população de rua.
0: Os repasses vão ser destinados à criação de novos centros de acesso a direitos e inclusão social, os CAIS, executados em parceria com a sociedade civil e universidades.
1: O secretário executivo do Ministério da Justiça, Ademar Borges, detalhou a distribuição dos recursos.
5: Nós aplicamos 46 milhões para 263 centros POP, 27 milhões na implantação de 30 unidades CAIS. Nós também fizemos um investimento para a formação de mais de 5 mil profissionais de segurança pública, para que esses profissionais tenham acesso a uma cultura orientada pela proteção de direitos humanos, além de mais 70 milhões de investimento junto com o Ministério de Direitos Humanos para o programa Cidadania POP.
0: Já na área da saúde, vão ser investidos 120 milhões de reais anuais para as equipes do consultório na rua, o que deve garantir atendimento em todas as unidades da federação.
1: O pacote também engloba o Ministério do Trabalho e Emprego e o Ministério do Desenvolvimento e Assistência Social, com a implantação de novas cozinhas solidárias e a formação profissional.
0: Atenção contribuinte, a Receita Federal abriu hoje as consultas para o segundo lote de restituição do Imposto de Renda 2026.
1: Trata-se do maior lote de restituição da história do país. Ao todo, o governo federal vai injetar 11 bilhões de reais na economia.
0: O valor vai beneficiar mais de 9 milhões e 500 mil contribuintes em todo o Brasil.
1: Desse total, cerca de 8 milhões e 900 mil pessoas utilizaram a declaração pré-preenchida ou optaram por receber via Pix.
0: A restituição será paga na próxima terça-feira, dia 30 de junho.
1: Para consultar o segundo lote, basta acessar gov.br/Receita Federal ou utilizar o aplicativo do Imposto de Renda no seu celular.
0: Projetos culturais de esporte. Muitas das políticas públicas são patrocinadas por empresas estatais do governo do Brasil.
1: Esse contrato ou esses contratos são acompanhados de perto pela Secretaria de Comunicação Social da Presidência da República.
0: E para isso, a SECOM conta com uma plataforma que permite checar a implementação dos projetos patrocinados em todo o país.
6: É com o patrocínio que muitos projetos conseguem sair do papel. E quando esse patrocínio parte de empresas e órgãos públicos, regras devem ser seguidas para garantir, por exemplo, a transparência do processo. O acompanhamento da gestão desses recursos é feito pela Secretaria de Comunicação Social da Presidência da República, a SECOM, que agora ganhou uma plataforma mais moderna. Como explica Ana Luísa Fraga, diretora de patrocínios da SECOM.
22: O patrocínio hoje agrega muito à política pública. Então a gente está fazendo essa caminhada de melhorar a nossa ferramenta e transformar o patrocínio como política pública, agregando os dados que as estatais nos prestam de informação com relação ao que elas vão fazer.
6: 50 empresas parcial ou completamente controladas pelo governo federal ofertam patrocínios no país. Só em 2025 foram mais de 2.400 ações de patrocínio feitas por estatais. A secretária de Publicidade e Patrocínio da SECOM, Samantha Marchiori, afirma que a expectativa é que a nova ferramenta ajude a identificar onde os investimentos estão chegando e quais resultados estão sendo alcançados.
23: A gente avalia muito isso, se aquele projeto ele faz sentido para aquela região que está recebendo, seja um projeto de esporte, seja um projeto de cultura, e claro, se ele está dentro das condicionantes, né, que a própria governança dos órgãos passa.
6: A ferramenta incorpora recursos de monitoramento, avaliação de resultados e inteligência de dados para tornar a gestão mais transparente e eficiente, permitindo acompanhar em tempo real os impactos sociais, econômicos, culturais, esportivos, ambientais e territoriais dos investimentos. Reportagem Luana Karen.
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0: milhão de reais investidos na retomada econômica de comunidades rurais na bacia do Rio Doce.
1: A ação vai beneficiar comunidades rurais de 49 municípios de Minas Gerais e Espírito Santo atingidos pelo rompimento da barragem do Fundão.
0: O recurso é destinado ao fortalecimento da agricultura familiar, ao incentivo à produção de alimentos saudáveis e à regularização gratuita de propriedades rurais.
1: De acordo com o Ministério do Desenvolvimento Agrário e Agricultura Familiar, o foco também é em recuperar o solo da região e abrir novos mercados para os produtores locais.
0: O governo federal já havia repassado mais de 400 milhões de reais para a retomada das produções rurais.
1: E essas foram as notícias do governo do Brasil.
0: Uma realização da Secretaria de Comunicação Social da Presidência da República.
1: É produção da empresa Brasil de Comunicação.
0: Fique agora com as notícias do Poder Judiciário e do Congresso Nacional. Boa noite.
1: Boa noite para você e até amanhã.
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0: STJ aprova regras para que juízes decidam sobre participação de crianças e adolescentes em conteúdos digitais.
1: TSE determina a remoção de publicações que associavam político e partido a organizações criminosas.
0: TST divulga levantamento sobre risco de endividamento por motoristas por aplicativo.
1: Boa noite, eu sou Marcela Luiza.
0: Eu sou Walter Lima.
1: Conselho Nacional de Justiça aprova regras para a atuação de crianças e adolescentes na produção de conteúdo para plataformas digitais.
0: A medida é uma consequência da entrada em vigor do chamado Estatuto da Criança e do Adolescente Digital em março deste ano. Marta Ferreira.
2: A norma estabeleceu que crianças e adolescentes precisam de autorização judicial em casos de exposição nas redes sociais, tanto em perfil próprio quanto em canais de adultos, e quais são os procedimentos a serem adotados pelos magistrados. Entre os pontos a serem analisados estão o grau de exposição, a carga horária semanal e a remuneração. A resolução define prazos para a validade dessas autorizações. Os alvarás terão duração máxima de 12 meses para crianças e de 18 meses para adolescentes, podendo ser alterados a qualquer momento por decisão judicial.
1: TSE determina a remoção de publicação que associa Flávio Bolsonaro a facções criminosas.
0: Em outra decisão, o tribunal já havia determinado remoção de publicação que associava o PT a organizações criminosas. Mariana Fabri.
3: A ministra Estela Aranha, do Tribunal Superior Eleitoral, determinou a remoção de vídeo e imagens veiculados por diversos perfis em redes sociais que associam o pré-candidato à presidência Flávio Bolsonaro à operação da Polícia Federal denominada Unha e Carne. Para a relatora, o conteúdo extrapola os limites da crítica política admissível e constrói uma narrativa sem indicação de dado concreto, investigação formal ou imputação jurídica. Em outra decisão liminar concedida pelo vice-presidente do TSE, ministro André Mendonça, foi determinada a remoção de vídeo publicado nas redes sociais que associava o Partido dos Trabalhadores ao financiamento de campanhas eleitorais por organizações criminosas. O ministro entendeu que a publicação extrapola os limites da crítica política ao atribuir suspeita ao partido sem demonstração mínima de veracidade. Em ambos os casos, as decisões liminares determinaram a remoção das publicações em até 24 horas, sob pena de multa diária. O plenário do TSE ainda vai analisar os casos.
1: Levantamento do Tribunal Superior do Trabalho aponta que motoristas por aplicativo têm risco maior de se endividarem.
0: O que influencia isso são os custos e riscos com a atividade, além das condições de trabalho. Rossini Gomes.
4: O levantamento concluiu que o motorista tem um custo mensal que gira em torno de R$ 5.600. Para superar esse valor e ter lucro, é preciso trabalhar por no mínimo 8 horas diárias durante 22 dias sob uma condição instável de trabalho. Como o modelo não garante previsão, folga remunerada nem assistência médica, as chances de endividamento aumentam. Segundo o estudo, é possível pegar dinheiro emprestado direto com as plataformas de transporte. E para pagar, os valores são descontados do pagamento recebido pelas corridas.
1: Pessoa relativamente incapaz pode ser sócia em holding familiar, que é um tipo de empresa criada para administrar o patrimônio de uma família, facilitando a gestão e o planejamento sucessório.
0: Essa decisão é do STJ. Fátima Uchoa.
5: Uma mulher curadora do esposo relativamente incapaz ajuizou ação para criar uma sociedade limitada do tipo holding familiar, tendo como sócios ela e o marido, casados em comunhão parcial de bens, cada um titular de 50% das cotas. As instâncias ordinárias julgaram a ação improcedente. No STJ, a terceira turma deu provimento ao recurso especial da mulher. Para a relatora ministra Nancy Andrighi, o incapaz não pode ser impedido de participar de sociedade, pois há previsão expressa no Código Civil que admite isso em contratos sociais.
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1: Uma boa noite.
0: E até amanhã.

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1: Eu sou Paula Groba.
2: E eu sou Humberto Pinheiro.
1: E estes são os destaques de hoje do Jornal do Senado, que começa agora.
2: Congresso vai analisar socorro de 8 bilhões para companhias aéreas.
1: Cota do Senado para vítimas de violência doméstica completa 10 anos e inspira lei federal.
2: Projetos e análise no Senado podem fortalecer combate ao crime organizado.
1: Boa noite.
2: Boa noite.
1: O Congresso vai analisar uma medida provisória que pretende evitar cortes de voos e o fechamento de rotas aéreas no país.
2: O texto prevê um aporte de 8 bilhões de reais para as empresas do setor afetadas pela alta do preço do querosene de aviação. Mais informações com a repórter Marcela Cunha.
3: Segundo o governo, o objetivo é amenizar os impactos da guerra no Oriente Médio sobre o setor, principalmente por causa da alta do querosene de aviação. As companhias aéreas alegam que tiveram uma elevação rápida dos custos, provocada pelo aumento de 70% no preço do combustível. O socorro financeiro busca dar fôlego às empresas para evitar cortes de voo e a descontinuidade de rotas, mas não significa redução automática no preço das passagens. Para o senador Marcos Rogério, do PL de Rondônia, a baixa concorrência no setor aéreo aumenta o risco de prejuízo aos passageiros.
4: Nós estamos vivendo no Brasil hoje quase que um monopólio do sistema de aviação nacional. Nós temos três companhias que se comunicam, que interagem e que têm parcerias, inclusive, econômicas, e há, inclusive, movimentos de fusão que torna esse ambiente ainda mais monopolizado.
3: Os créditos extraordinários não entram no cálculo da meta fiscal, mas aumentam o endividamento público. As empresas que acessarem a linha de crédito terão que devolver os recursos com juros. Segundo regulamentação do Conselho Monetário Nacional, a taxa será de 4% ao ano, com prazo de pagamento de até 5 anos. A medida provisória já está em vigor, mas ainda precisa ser aprovada pelo Congresso Nacional. O texto foi encaminhado à Comissão Mista de Orçamento e, se aprovado, ainda precisa passar pelos plenários da Câmara dos Deputados e do Senado. O prazo de deliberação vai até 31 de agosto.
1: E o presidente do Senado, Davi Alcolumbre, prorrogou por mais 60 dias a validade de 6 medidas provisórias. Entre elas está a que criou o novo Desenrola Brasil, programa do governo federal voltado à renegociação de dívidas. Pelo texto, pessoas com renda mensal de até R$8.105 podem refinanciar dívidas de até R$15.000 por banco. A proposta também traz regras específicas para beneficiar pequenas e microempresas, além de contemplar estudantes com débitos do FIES, o Fundo de Financiamento Estudantil.
2: As outras medidas prorrogadas são propostas que destinam recursos para a renovação da frota de caminhões, ônibus e micro-ônibus, ampliam as garantias de acesso ao crédito, reforçam o fundo de garantia à exportação, subsidiam a importação de gás de cozinha para conter a alta dos preços e liberam 305 milhões de reais para ações emergenciais de proteção e defesa civil em diferentes regiões do país. A prorrogação garante que as regras continuem em vigor enquanto os textos são analisados por deputados e senadores. As medidas provisórias entram imediatamente em vigor, mas precisam ser analisadas pelo Congresso Nacional antes de perder a vigência.
1: Pichações e atos de vandalismo que danificam prédios, monumentos e outros bens públicos ou privados poderão receber punições mais severas.
2: Um projeto apresentado no Senado propõe o aumento das penas para esses crimes, com o objetivo de reforçar a proteção do patrimônio em todo o país. O repórter Pedro Pincer tem mais informações.
5: A atual legislação prevê detenção de 3 meses a 1 ano e multa para pichação. Pelo projeto, ficaria entre 2 a 5 anos, além da multa. Se o ato afetar monumento ou edificação tombada, a pena atual de 6 meses a 1 ano iria para 3 a 6 anos. Mantendo a multa. Para o autor do projeto, senador Hermes Clã, do PL de Santa Catarina, a legislação praticada não tem sido suficiente para enfrentar um problema que afeta cidades de todo o país e gera custos significativos para a população.
6: O que está em discussão é o modelo de cidade que queremos deixar para as nossas próximas gerações. Queremos cidades limpas ou cidades degradadas? Queremos patrimônio preservado ou patrimônio vandalizado? Eu não tenho dúvida da resposta. resposta. E acredito que a imensa maioria dos brasileiros também não.
5: Pelo projeto, quem financiar ou promover a pichação também passará a ser punido com prisão de 3 a 6 anos e multa. A proposta ainda prevê que os autores sejam obrigados a reparar os prejuízos causados.
1: E o Senado poderá retomar a análise de propostas voltadas ao combate ao crime organizado e à sua influência sobre agentes e estruturas do poder público.
2: São projetos que integravam o relatório final da CPI do crime organizado. A reportagem é de Alexandre Campos.
7: Uma das propostas do senador Alessandro Vieira, do MDB de Sergipe, prevê o monitoramento contínuo e aprofundado de relações econômico-financeiras de pessoas expostas politicamente, com o objetivo de combater a corrupção, a lavagem de dinheiro e outros ilícitos econômicos. Serão submetidos a esse regime detentores de mandatos eletivos nos poderes executivo e legislativo da União, ministros de Estado, integrantes de tribunais superiores, presidentes de partidos políticos, entre outras autoridades estaduais e municipais. O senador ainda propôs sindicâncias patrimoniais aleatórias de agentes públicos para detectar enriquecimento ilícito ou prevenir a prática de crimes.
8: São projetos importantes para que a gente possa avançar no combate ao crime organizado, especialmente na questão da lavagem de dinheiro e na recuperação de ativos. São caminhos importantes, a gente tem identificado isso desde o momento da tramitação do PL Antifacção e também da CPI do crime organizado.
7: Para fortalecer o trabalho de comissões parlamentares de inquérito, o senador defende o prazo de 5 dias para que as autoridades policiais e judiciárias atendam à requisição do colegiado de compartilhamento de provas.
1: O Senado vai analisar um projeto aprovado pela Câmara que garante atestado ao trabalhador que precisa acompanhar filho doente. A proposta vale para responsáveis por crianças menores de 12 anos e prevê licença de até 14 dias quando não houver outra forma de conciliar o trabalho com o cuidado.
2: No Senado, um projeto semelhante já está em análise na Comissão de Assuntos Sociais. Repórter Henrique Nascimento.
9: O projeto aprovado na Câmara prevê que o atestado informe o período de repouso da criança e a necessidade de acompanhamento direto. Sempre que possível, o trabalho poderá ser cumprido por teletrabalho, compensação de jornada ou outra forma prevista em lei ou acordo coletivo, como explica a advogada trabalhista Elaine Roman.
10: O projeto prevê emissão de atestado para acompanhante, ausência justificada no trabalho, proteção ao vínculo empregatício, mais segurança jurídica para as famílias, respeito ao direito da criança de receber cuidados.
9: No Senado, já está em discussão uma proposta semelhante do senador veneziano Vital do Rego, do MDB da Paraíba. O texto permite o abono de faltas de pais e mães que acompanham filhos com patologias graves ou hospitalizados. Quando a proposta passou pela Comissão de Direitos Humanos, o senador Flávio Arns, do PSB do Paraná, defendeu a medida.
11: Não é razoável esperar que o trabalhador continue a trabalhar normalmente caso tenha algum ente querido gravemente enfermo ou hospitalizado. Tal expectativa chega a ser desumana.
9: O projeto está agora na Comissão de Assuntos Sociais.
1: E o Senado celebra 10 anos de uma iniciativa que ajuda mulheres vítimas de violência doméstica a reconstruírem suas vidas por meio do trabalho.
2: Nos contratos de terceirizadas do Senado, 2% das vagas são reservadas para essas trabalhadoras. Repórter Patrícia Oliveira.
12: Desde 2016, contratos terceirizados com 50 ou mais vagas no Senado reservam 2% dos postos para mulheres em situação de vulnerabilidade causada por violência familiar. A seleção das candidatas é feita em parceria com a Secretaria da Mulher do Distrito Federal, que identifica e encaminha mulheres aptas a ocupar essas vagas. Atualmente, 44 trabalhadoras do Senado foram contratadas por meio da cota. A terceirizada Jaqueline Couto Alves é uma delas.
13: Eu passei até uma independência financeira e me livrei do ciclo de violência doméstica. É a libertação da mulher. E além de ser acolhida, tem a questão da proteção aqui dentro. Esse projeto que o Senado criou foi uma coisa maravilhosa.
12: Em 2023, a iniciativa do Senado inspirou a legislação federal, que passou a prever a reserva de 8% das vagas em contratos da administração pública para mulheres vítimas de violência doméstica.
2: Edição de Paula Groba e trabalhos técnicos de João Lira, o Jornal do Senado fica por aqui. Acompanhe agora as notícias da Câmara dos Deputados. Boa noite.
1: Boa noite e até amanhã.
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15: Câmara aprova incentivo à participação dos jovens em serviço voluntário.
16: Prevenção obrigatória da trombose em hospitais vai à sanção presidencial.
15: Deputados aprovam exigência de qualidade para registro de medicamento.
17: Boa noite. Câmara aprova regras mais

0: Nacional de Vigilância Sanitária. Atualmente, no caso de medicamentos importados, prioriza-se principalmente a comprovação de que o medicamento já é registrado no país de origem. Com a mudança, o foco passa a ser a qualidade do processo de fabricação, tanto para produtos nacionais quanto estrangeiros. A relatora na Comissão de Constituição e Justiça, a deputada Laura Carneiro, do PSD do Rio de Janeiro, destacou que a medida reforça a segurança dos pacientes.
1: Seja esse produto nacional ou estrangeiro, para uso da população, ele tenha um certificado de boas práticas, o que é ótimo, porque a gente está tratando de medicamentos, portanto a gente está tratando de saúde, a gente está tratando de vida.
0: Segundo o parecer aprovado na Comissão de Saúde, a regra atual pode dificultar a entrada de novos medicamentos no mercado brasileiro, especialmente quando a produção ocorre em parceria com empresas no exterior. O relator na comissão, o deputado Júnior Mano, do PSB do Ceará, apesar de recomendar a aprovação da proposta, alertou para esse risco em seu parecer. Lido pela deputada Adriana Ventura, do Novo de São Paulo.
2: Aliás, essa é uma barreira que pode impedir que produtos regulares e de efeito comprovado circulem no mercado nacional, prejudicando pacientes e a própria cadeia de comercialização.
0: O projeto pretende fortalecer o sistema de vigilância sanitária no Brasil, coordenado pela Anvisa, e busca garantir a qualidade dos medicamentos sem criar barreiras desnecessárias para o setor. Da Rádio Câmara de Brasília, Sofia Peçanha.
3: Saúde. Os deputados aprovaram a prevenção obrigatória à trombose em hospitais com internação. Depois de aprovado pelo Senado e pela Câmara, o texto aguarda sanção presidencial, como informa a repórter Daniele Lessa.
4: A Comissão de Constituição e Justiça da Câmara dos Deputados aprovou o projeto que torna obrigatória a adoção de medidas de prevenção ao tromboembolismo venoso em hospitais públicos e privados e em unidades de saúde com internação. Pelo projeto, hospitais deverão manter uma estrutura voltada à prevenção da doença. O tromboembolismo venoso acontece quando um coágulo se forma nas veias e se desloca, fazendo obstruções que podem causar a morte. O relator da proposta, deputado Hildo Rocha, do MDB do Maranhão, recomendou a aprovação do projeto com uma mudança de redação. Em vez de estabelecer a criação de uma comissão, como no texto aprovado pelo Senado, o projeto passa a usar o termo estrutura para dar mais flexibilidade às unidades de saúde. Segundo o relator, a proposta pode ajudar a reduzir complicações durante internações hospitalares, especialmente em tratamentos mais complexos.
5: Formar o protocolo para evitar esse tipo de doença, que é uma consequência de um tratamento. Todo tratamento que é feito nos grandes hospitais do Brasil, de combate ao câncer, ele já tem. Os nossos hospitais públicos não existe.
4: O projeto que obriga hospitais a adotarem medidas de prevenção ao tromboembolismo venoso já foi aprovado pelo Senado e Câmara. Da Rádio Câmara de Brasília, Daniele Lessa.
3: Direitos Humanos.
6: A Câmara dos Deputados aprovou uma proposta que incentiva a participação de jovens em serviço voluntário. A repórter Paula Bittar acompanhou a votação.
7: Uma proposta aprovada pela Câmara busca incentivar a participação de jovens em serviço voluntário voltado ao amparo de idosos, pessoas com deficiência e crianças. De acordo com o texto aprovado, os programas de amparo voltados para crianças e adolescentes, para moradores de rua, para idosos e pessoas com deficiência poderão contar com serviço voluntário de jovens em entre 15 e 29 anos. Os jovens que precisarem terão acesso a um serviço de acolhimento durante o voluntariado, conforme regulamentação futura. Mas a participação em serviço voluntário não pode ser colocada como condição para esse acolhimento. A relatora na Comissão de Constituição e Justiça, deputada Laura Carneiro, do PSD do Rio de Janeiro, comentou a importância da proposta.
1: É uma tentativa de unir jovens com pessoas idosas e com pessoas com deficiência. Então, esse jovem, né, que está no serviço voluntário, vai ser habilitado para trabalhar nos abrigos, enfim, nas áreas de recebimento, que são de acolhimento tanto de pessoas com deficiência como de idosos.
7: O projeto, que busca incentivar a participação de jovens em serviço voluntário voltado ao amparo de idosos, pessoas com deficiência e crianças, vai ser analisado agora pelo Senado. Da Rádio Câmara de Brasília, Paula Bittar.
3: Educação.
8: Avança na Câmara projeto que garante o uso gratuito de espaços das universidades por estudantes e funcionários. A repórter Júlia Lopes tem mais informações sobre a proposta.
9: A Comissão de Educação da Câmara dos Deputados aprovou o projeto de origem do Senado.

0: que autoriza universidades federais a cederem espaços de forma gratuita para associações de estudantes, professores e servidores. Atualmente, a legislação proíbe instituições federais de ensino de doar ou ceder imóveis gratuitamente, independente da finalidade. A proposta altera essa regra ao reconhecer que essas entidades fazem parte da própria comunidade universitária e contribuem para a missão acadêmica, o debate interno e o desenvolvimento institucional. A relatora do projeto, deputada Dandara, do PT de Minas Gerais, explica que hoje esses grupos precisam pagar taxas para utilizar os espaços das universidades, mesmo quando se reúnem para atividades internas. Segundo ela, o projeto vem justamente para garantir esse uso sem custos.
1: A de garantir a cessão de espaços da universidade à sua comunidade acadêmica, ou seja, professores, estudantes, técnicos, sem ter que cobrar uma contrapartida de volta. Porque, infelizmente, alguns regramentos exigiam pagamento de taxas. Então, você imagina os estudantes tendo que fazer uma reunião do conselho do curso, a convocar uma assembleia com todo o custo e ter que pagar para usar aquele espaço que é da universidade.
0: A deputada também destacou que a Constituição Federal assegura a autonomia universitária. Por isso, algumas universidades já resolveram essa questão internamente, por meio de decisões dos conselhos superiores, enquanto outras ainda enfrentam dificuldades para avançar nesse tema. O texto, que trata da disponibilização gratuita dos espaços das universidades para suas entidades, já foi aprovado pelo Senado e segue agora para análise na Comissão de Constituição e Justiça da Câmara. Da Rádio Câmara de Brasília, Júlia Lopes.
2: Votação. Deputados podem votar proposta que exclui construção e reforma de escolas do limite legal de gastos orçamentários. O repórter Antônio Vital tem as informações.
3: Ganhou o regime de urgência e pode ser votado a qualquer momento no plenário da Câmara, projeto que tira dos limites de gastos do arcabouço fiscal os recursos destinados ao programa do MEC responsável pela construção e reformas de escolas de educação básica. O projeto apresentado pela comissão especial que analisou o Plano Nacional de Educação exclui esses gastos dos cálculos do resultado final, que é a diferença entre as despesas e as receitas do setor público. De acordo com a deputada Tabata Amaral, do PSB de São Paulo, que presidiu a comissão especial e assina o projeto, os recursos do Programa Nacional de Infraestrutura Escolar virão dos royalties de petróleo e gás. A justificativa apresentada para excluir esse total dos limites do arcabouço fiscal decorre da necessidade de ampliar os investimentos nas escolas. Para a presidente da comissão especial, isso vai ajudar a alcançar as metas previstas no Plano Nacional de Educação para os próximos 10 anos. Com regime de urgência, o projeto pode ser votado diretamente no plenário da Câmara, sem passar pela análise das comissões permanentes da Casa. A urgência foi aprovada de maneira simbólica, mas foi criticada por deputados da oposição. Para o deputado Bibo Nunes, do PL do Rio Grande do Sul, a proposta desrespeita os limites dos gastos públicos.
4: O PL orienta não, porque existe aí um aumento velado, indireto, para estourar o teto de gastos públicos. E nós somos contra estourar o teto de gastos públicos. Precisamos colocar ordem, disciplina e respeito aos gastos públicos.
3: Já o relator do projeto, o deputado Moses Rodrigues, do União do Ceará, disse que a exclusão dos gastos do arcabouço vai permitir investimentos de 280 bilhões de reais nas instalações físicas das escolas da educação básica. Segundo ele, 15% do total serão investidos na melhoria das universidades e institutos federais.
5: Nós estamos garantindo 280 bilhões de reais para a educação brasileira nos próximos 10 anos, para que nós possamos garantir que todas as metas do Plano Nacional sejam atingidas. Nós encontramos esse recurso dentro dos recursos extraordinários do pré-sal, e aí todo o excedente do pré-sal nos próximos 10 anos, ele seria colocado fora do arcabouço fiscal, viriam atender toda a demanda de infraestrutura escolar no Brasil.
3: Ainda não há data para votação no plenário da Câmara do projeto que tira dos limites de gastos do arcabouço fiscal os recursos destinados à construção e reformas de escolas públicas. Da Rádio Câmara de Brasília, Antônio Vital.
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7: Transportes. Os deputados analisam proposta que pode aumentar a punição contra a perturbação do sossego com níveis de ruído de caixas de som, carros e motos. O repórter José Carlos Oliveira tem as informações.
8: O deputado Hugo Leal, do PSD do Rio de Janeiro, apresentou projeto de lei para agravar as sanções contra quem perturba o sossego alheio por meio de barulhos estridentes, como o uso de caixas de som com volume elevado ou a descarga aberta de carros e motos. A proposta altera a lei de contravenções penais e o Código de Trânsito Brasileiro. Hugo Leal apelidou o texto de Lei do Sossego.
9: Estamos ampliando essa punição, inclusive saindo a multa de R$ 1.000 até R$ 500 mil, para aqueles casos, por exemplo, eventos não autorizados. No CTB, para som, também carros com som, e para descargas, aqueles aí, as famosas motocicletas que tiram o miolo e fica aquele barulho ensurdecedor. Então nós estamos também ampliando a multa, a suspensão da carteira, né, da carteira de habilitação.
8: Segundo Hugo Leal, dados da Organização Mundial de Saúde mostram que níveis de ruído acima de 50 decibéis podem causar efeitos físicos como dores de cabeça e irritabilidade, e também emocionais, como ansiedade e depressão. A intenção da proposta de lei do sossego é prevenir esses danos à população.
9: Na realidade, tem a ver com perturbação do sossego lato sensu, ou seja, no seu sentido mais amplo, né? Que há uma coisa que mais incomode e que mais afeta a saúde mental das pessoas é você estar no seu descanso ou até no seu trabalho e ter um som alto, ter um veículo ou uma motocicleta, né? Quem nunca foi cortado dentro da sua fala, dentro da sua casa, com barulho, aquele barulho estridente? Então, nós propusemos aqui um PL do sossego, ou seja, da perturbação do sossego.
8: A proposta ainda está em fase inicial de análise da Câmara e vai passar pelas comissões de Viação e Transporte, de Constituição e Justiça, antes da votação final no plenário. Da Rádio Câmara de Brasília, José Carlos Oliveira.
7: Agricultura.
2: Avança na Câmara projeto que proíbe conversão de leite em pó importado para a forma líquida pela indústria de alimentos. A repórter Maria Neves explica por que a medida foi proposta.
10: A Comissão de Agricultura da Câmara dos Deputados aprovou o projeto que proíbe a conversão de leite em pó e outros derivados importados para a forma líquida para uso em indústrias, laticínios ou qualquer outra empresa alimentícia. Atualmente, segundo o autor, deputado Zé Silva, do União de Minas Gerais, a indústria alimentícia utiliza leite em pó reconvertido na elaboração de produtos como queijo, iogurtes, leite condensado e creme de leite. Como o leite em pó importado é mais barato, de acordo com o parlamentar, essa prática traz prejuízos para os produtores nacionais. Segundo Zé Silva, os pecuaristas brasileiros estão vendendo o leite a um preço menor que o custo de produção. Produzir um litro de leite, de acordo com ele, custa R$ 2. E o produto estaria sendo vendido a R$ 1,50.
11: Ao proibir o consumo e a reconstituição de leite, seus derivados, soro, por exemplo, em pó de origem importada, nós vamos forçar os laticínios, forçar as indústrias a comprar o leite brasileiro. Esse leite brasileiro, ele tem melhor qualidade. qualidade e vai garantir também ao consumidor um produto de melhor qualidade e também de preço mais baixo. O consumidor brasileiro, ele tem o Brasil entre os 5 maiores produtores de leite do mundo. O mundo inteiro protege os seus produtores e nós precisamos fazer essa mobilização no Brasil. Afinal de contas, é 1.100.000 produtores, 5 milhões de pessoas que estão trabalhando.
10: Zé Silva explica que no ano passado o Paraná adotou uma lei semelhante, que proíbe a conversão para a forma líquida do leite em pó importado para uso industrial. De acordo com o relator do texto, deputado Welter, do PT do Paraná, a medida já apresenta resultados. Segundo afirma, desde a entrada em vigor da lei, houve uma redução de cerca de 50% das importações de leite em pó no estado. Além disso, Welter afirma que ocorreu uma interrupção na trajetória de queda do preço do leite e os preços do produto já começaram a se recuperar no mercado. O projeto que proíbe a conversão de leite em pó importado para a forma líquida pela indústria de alimentos ainda será votado pela Comissão de Constituição e Justiça. Da Rádio Câmara de Brasília, Maria Neves.
12: Relações Exteriores.
7: Da Câmara ratifica acordo internacional sobre compra, venda e manutenção de aeronaves civis e seus componentes. A repórter Daniele Lessa acompanhou a votação e tem os detalhes.
13: A Câmara dos Deputados aprovou o projeto para ratificar a adesão do Brasil a acordo internacional da Organização Mundial do Comércio sobre o comércio de aeronaves civis. O projeto foi enviado ao Congresso pelo Poder Executivo, que defendeu a adesão ao acordo como algo positivo para atrair investimentos na indústria nacional de aviação civil. Com a aprovação, o Brasil passa a integrar um conjunto de regras internacionais que tratam da compra, venda e circulação de aeronaves civis e seus componentes, incluindo serviços de manutenção e reparo. Esse acordo está em vigor desde 1980 e conta hoje com 33 membros, incluindo Estados Unidos, União Europeia e Japão. Entre os principais pontos, o acordo prevê a eliminação de tarifas de importação para aeronaves civis e diversos itens do setor, como turbinas, simuladores de voo e equipamentos de bordo. Também estabelece diretrizes para reduzir barreiras comerciais e garantir condições mais previsíveis para o mercado. Relator da proposta na Comissão de Viação e Transportes, o deputado Júlio Lopes, do PP do Rio de Janeiro, disse que o acordo aumenta a segurança jurídica e insere o Brasil de forma mais ativa nas decisões globais sobre aviação civil. Ele destacou também os efeitos positivos no setor aéreo.
14: Para o setor de transportes, os efeitos são diretos: redução de custos operacionais para as companhias aéreas, facilitação do acesso a insumos e tecnologias, estímulo à modernização e à expansão da frota nacional, com impactos positivos na conectividade e na qualidade dos serviços prestados à população.
13: Na balança comercial brasileira, o comércio de produtos cobertos pelo acordo movimenta cerca de 41 bilhões de dólares por ano. Os principais parceiros do Brasil nesse setor são Estados Unidos, China, Alemanha e Argentina. O país importa a maior parte dos equipamentos, mas também tem presença importante na exportação de aeronaves de médio porte, principalmente por causa da Embraer. O projeto que aprova o Acordo Internacional da Organização Mundial do Comércio sobre o comércio de aeronaves civis seguiu para análise no Senado. Da Rádio Câmara de Brasília, Daniele Lessa.
2: Termina agora o Jornal Câmara dos Deputados, produzido pela Rádio Câmara, com trabalhos técnicos de Alan de Souza e apresentação de Val Monteiro e Márcio Aquilissardi. Uma boa noite para você.
7: A Voz do Brasil volta amanhã. Boa noite.
12: 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Boa noite.

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2: A Escola de Governo, ENA, completa 17 anos no dia 24 de junho. Consolidada como uma das principais instituições de formação de servidores públicos de Santa Catarina. Atualmente, são mais de 70 mil alunos ativos e mais de 100 mil certificados emitidos nos últimos anos. A instituição oferece cursos presenciais, online, especializações e programas voltados à modernização da administração pública. Para o presidente da ENA, Estevão Roberto Ribeiro, os resultados mostram a relevância da capacitação permanente para a melhoria dos serviços prestados à população.
3: O governo é um governo dinâmico. Não só a legislação muda e a gente tem que fazer uma adaptação a essas legislações, como também a necessidade de novas técnicas, novas teorias. Então, a função do governo do estado é sempre dar o melhor de si para o cidadão. E com isso, nós só podemos dar o melhor de si quando nós temos uma formação permanente das pessoas que trabalham com esse público que são os nossos servidores. O importante disso aí é que essa capacitação é uma capacitação contínua. Tem alguns dos nossos cursos que são feitas de todo ano.
2: Atualmente, a ENA possui cursos em áreas como gestão de políticas públicas e governança e prepara novos lançamentos. Entre eles, a especialização em geotecnia, tema considerado estratégico para Santa Catarina, diante dos desafios relacionados às chuvas intensas, deslizamentos e obras de infraestrutura. Ao falar sobre o tema, Estevão Ribeiro destaca a importância da qualificação técnica para prevenir problemas e fortalecer a segurança das estruturas públicas.
3: O que é que trata, de maneira geral, a geotecnia? Ela trata do suporte do solo e das nossas rochas com relação às grandes estruturas, como ponte, como estrada, como portos, aeroportos, e trata também da proteção dos nossos taludes, ou seja, quando tem chuva muito forte, como é que fica a situação dos nossos taludes.
2: Outro destaque é a plataforma ENA Virtual, considerada uma das mais modernas do país. O ambiente digital reúne cerca de 3.800 cursos e permite que servidores de todas as regiões tenham acesso à capacitação sem necessidade de deslocamentos, reduzindo custos e ampliando o alcance das ações de formação. Informações sobre cursos e inscrições estão disponíveis nos portais da instituição. Acesse enabrasil.sc.gov.br. De Florianópolis, da Rede de Notícias Acaerte, Amarílis Pequeno.

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1: O velho acaba de morrer, o padre começa a encomendar o corpo, né? E rasga elogios. O finado era um ótimo marido, um excelente cristão, um pai exemplar. A viúva vira pro filho e fala: seu filho, dá uma olhadinha lá no caixão, vê se é seu pai mesmo que tá lá dentro.

me trai. Então quer dizer que você era infeliz no nosso relacionamento. Segunda que você é.

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1: Camboriú FM, 10h50. 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
1: 11:03.
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1: 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Que dia bom, hein?
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1: 11:30.
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1: Dois amigos conversando, né? Rapaz do céu, eu só gostei de uma mulher na vida até hoje. E a coitada acabou tão mal, rapaz. O amigo dele falou, mas por quê? O que aconteceu com ela? Ah, casou comigo.

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1: A mãe com a filha no ponto de ônibus e a filha passando mal, vomitando, passando mal. Aí passou um medo, falou: nossa, foi comida? A velha falou: foi comida, mas vai casar, viu?

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2: Camboriú FM, 12:31.
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1: Ô Zé Gaiado, você se alimenta bem?
2: Não.
1: Você faz exercício físico?
2: Também não.
1: Consome muita bebida alcoólica?
2: Aí sim, hein? Bastante, hein?
1: E você nem imagina por que você tá tudo inchado.
2: Não, Vermelho, foi do nada que aconteceu.

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1: Dois bêbados conversando no boteco. O primeiro falou assim: rapaz do céu, eu cheguei em casa ontem, minha mulher falou assim: eu quero que você faça uma sacanagem comigo hoje na cama. O amigo falou: mas o que você fez? Falou: deu um peido debaixo da coberta e cobri a cabeça dela.

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1: É um chato.
2: Vira, vira.
1: Esse mosquito.
2: Vira, vira.

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4: Ô Zé Gaiada.
5: Fala, meu amigo.
4: No começo do mês, hein, dia 12, foi dia dos namorados, né?
5: Foi dia dos namorados, né?
4: E você levou a sua mulher pra dar uma passeada, levou ela pra jantar, deu presente pra sua mulher ou não?
5: Não, deu presente pra minha mulher, não.
4: Mas por que você não levou sua mulher pra passear, então, Zé?
5: Ué, porque eu não levei minha mulher, porque dia 12 é dia dos namorados, né? É. O dia das mulheres é dia 8 de março.

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0: aqui em Balneário Camboriú, são exatamente 7:03.
1: Bom dia, hoje é quarta-feira, dia 24 de junho de 2026. Jornal da Camboriú FM, muito mais que notícia, já está no ar.
0: Na apresentação,
1: Luiz Gustavo
0: e Giane Munaretti.
1: Bom dia, Luiz Gustavo, bom dia também a você, nosso ouvinte da 90.1 FM, a rádio que a gente ama.
0: Muito bom dia, Giane, bom dia, Sérgio, bom dia a você também que está nos acompanhando a partir de agora aqui no Jornal da Camboriú FM, na manhã gelada, né, Giane, desta quarta-feira. Seja muito bem-vindo, bem-vinda, lembrando a você que nós vamos juntos, então, até às 8 horas da manhã, com muita informação aqui no jornal.
1: É manhã geladíssima de 24 de junho, onde é comemorado o dia de São João. Hoje é dia de comer pipoca, de pular fogueira, hoje é dia de se divertir. Olha, também é dia das empresas gráficas, é dia internacional do leite e dia nacional da polícia militar. Parabéns aos policiais militares que tanto trabalham para nos garantir segurança.
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0: Participe do Jornal da Camboriú com perguntas, sugestões, críticas e denúncias do seu bairro ou município.
1: Você pode entrar em contato conosco pelo WhatsApp da Camboriú FM, que é o 479-9265-901. Você pode mandar mensagens de texto, se preferir, pode mandar áudios, fotos e também vídeos.
0: O Jornal da Camboriú FM tem os trabalhos técnicos de Sérgio Rezende, a direção geral de Moisés Antônio e a direção comercial de Julie Almeida. 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
1: Agora são 7:05.
0: 7:05.
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1: Trecho da rodovia Inter Praias ficará interditado até meados de julho.
0: Novo corte da Selic destaca oportunidades em fundos imobiliários de papel.
1: Casal volta do Paraguai e é preso por contrabando na cidade de Joinville.
0: Deputado catarinense reclama da falta de andamento em sua proposta em relação a medicamentos e insumos.
1: Menores ao volante. Guarda municipal aborda carro aqui em Balneário Camboriú e encontra maconha com adolescente.
0: Vacinação contra a dengue segue disponível em Santa Catarina após suspensão de imunizante.
1: Acidente grave entre carro e caminhonete deixa a passageira inconsciente na BR-282.
0: Estupro coletivo é tratado como simples zoeira aqui em Santa Catarina, segundo delegada.
1: Seleção de Portugal goleia o Uzbequistão com 2 gols no CR7.
0: Estas e outras informações você confere aqui no Jornal da Camboriú FM, que acaba de começar. E olha a hora, não perca a hora, 7:07.
1: 7:07.

0: nessa manhã gelada de quarta-feira. Vamos então conferir todos os detalhes de hoje com a Daniele Lima. Muito bom dia, Dani.
1: Bom dia. Nessa quarta-feira, uma massa de ar frio e seco, de origem polar, mantém o tempo firme, com sol e céu claro em Santa Catarina. Pela manhã, ocorrem alguns nevoeiros, mas logo se dissipam. Apesar do sol, as temperaturas seguem baixas. As máximas previstas ficam próximas dos 15 graus em Itajaí, Brusque e Forquilinha. Em Florianópolis, Mafra e Maravilha, ficam perto dos 13 graus. Já em Joaçaba, a máxima é de 10. Curitibanos, 8. E Urubici não deve passar dos 6 graus. Na quinta-feira, há condições para geada ampla no estado. O risco de ser de forte intensidade no Grande Oeste, Planalto Sul, Alto Vale do Itajaí, na Grande Florianópolis Serrana e no Planalto Norte, especialmente nas áreas próximas ao Meio Oeste e na região de Porto União. As temperaturas mínimas ficam abaixo de 0 grau no Meio Oeste e no Planalto Sul, onde na Serra pode chegar a 6 graus negativos. Nas demais regiões, as mínimas variam de 0 a 6 graus, exceto no litoral, onde ficam entre 6 e 12 graus. Amanhã será mais um dia de sol e céu claro, alguns nevoeiros isolados ao amanhecer, e as máximas não passam dos 18 graus. Aproveite o sol, se agasalhe bem e que não falte calor no seu coração e alegria no seu dia.
0: Muito obrigado, né? As informações aí da Daniele Lima, né? Sobre o tempo e da temperatura aqui do estado de Santa Catarina para hoje e para amanhã também, né?
2: É, calor no coração, como diz a Daniele Lima, não pode faltar nunca, mas que tá frio hoje, tá frio.
0: É verdade,
2: olha,
0: é verdade.
2: Olha só, a primeira coisa que eu olhei hoje, quando eu consegui tirar a mão debaixo das cobertas, né? Foi o celular para ver a temperatura. Realmente tá bem baixa aqui também em Balneário Camboriú, litoral norte, mas vamos saber como é que fica agora o tempo em Balneário Camboriú, Luiz Gustavo.
0: Vamos saber então, Giane, passa aí para nós as primeiras informações para os nossos ouvintes.
2: Olha só, tempo de nuvens, tá nublado o tempo em Balneário Camboriú, muitas nuvens, não parece ser nuvem de frio, de chuva não, parece ser nuvem de frio. Confere isso?
0: Confere sim, Giane, ouvintes, claro, o dia hoje vai ser de sol durante todo o dia, vai abrir esse tempo, né? Pela manhã agora essas nuvens, né? Apareceram, mas o sol vai aparecer, típico dia de frio, né? Muito sol, porém, muito vento também e o ar gelado, né? Não tem previsão de chuva para hoje. As rajadas de vento podem atingir aí 10 quilômetros por hora. A temperatura vai ficar gelada, ou já está de manhã, né? Mas vai ficar mais amena do almoço para tarde. A mínima hoje ficou em 6 graus e a máxima não vai passar dos 16 com atualização já, né, Jane?
2: Exatamente, estamos agora com 9 graus em Balneário Camboriú, mas a sensação térmica é de 8, então tá frio pra caramba, então tem que colocar bastante roupa hoje antes de sair de casa, você que ainda nem abriu a cortina ainda da sua janela, da sua sacada pra ver como é que tá o tempo aí fora, tá no ar condicionado, tá no quentinho, né? Aproveita já, se agasalha bem, porque hoje não vai esquentar. Máxima de 18,
0: 16,
2: olha lá.
0: 16,
2: máxima é muito frio pra
0: muito
2: nós.
0: Muito frio. Imagine de madrugada, 6 graus por volta de 5 horas da manhã, com sensação devia estar 5 aí, pelo menos, né?
2: A preocupação sempre fica com os moradores de rua, com os animaizinhos, né? Enfim, esse frio intenso aqui na nossa região, em toda a região, inclusive, deu menos 5 graus na Serra Catarinense. Então, pensa bem o friozão que tá aí fora. Mas é normal porque estamos no inverno, né? Agora são 7:11.
0: 7:11.
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2: E um casal foi preso na noite da última segunda-feira durante uma ação integrada entre a Polícia Rodoviária Federal e a Polícia Civil de Santa Catarina na BR-101, em Joinville. A ocorrência resultou na apreensão de uma carga de origem estrangeira avaliada em quase 60 mil reais.
0: Segundo a PRF, a abordagem ocorreu após a Polícia Civil repassar informações sobre o veículo às equipes. Os ocupantes relataram que retornavam de uma viagem ao Paraguai e também a Argentina.
2: Na vistoria, as bagagens, os agentes encontraram outros produtos além dos cigarros eletrônicos. Entre os itens apreendidos estavam cigarros aromatizados, medicamentos para emagrecimento, anabolizantes e 3 celulares.
0: O casal foi preso em flagrante e encaminhado à delegacia da Polícia Federal em Joinville para os procedimentos legais. De acordo com a PRF, os dois devem responder por crimes contra a saúde pública e também contra contrabando. Olha só exatamente, que impressionante isso, né, Jeane?
2: Exatamente. Só coisa ruim chegando ali na mala, né?
0: Meu
2: só
0: Deus do céu.
2: Prejudica a saúde do cidadão. Em cigarros aromatizados, medicamentos aqueles para emagrecimento, com certeza sem
0: prescrição, sem nada,
2: sem,
0: né?
2: Sem aprovação da Anvisa, inclusive. Anabolizantes, né? Que causam câncer de fígado e diversos outros tipos de, né? Mas também os cigarros eletrônicos, que são mais prejudiciais, verdade, do que os cigarros comuns, né? Que já fazem muito mal à saúde, ainda mais, então, só, ainda bem que foram presos.
0: É verdade, esses medicamentos de emagrecimento, o cara paga R$100 aí do Paraguai e morre daqui um mês,
2: exatamente,
0: né?
2: Exatamente. Já então, não se tem muita segurança quanto aqueles aprovados, né? Imagina, a gente se sabe mais adiante qual o efeito colateral que esses medicamentos de emagrecimento, verdade, vão causar nas pessoas. Imagina esses que são contrabandeados.
0: Lembrando que os anabolizantes, né, Jeane e ouvintes aqui do Jornal da Camboriú, ele aumenta a pessoa na questão da massa muscular, né? Rapidamente, mas também aumenta o nosso coração, porque ele é um músculo,
2: exatamente,
0: né? E aí acaba tendo arritmia e morre como adolescente, né? O mês passado, eu acho, exatamente, de 22 anos, um fisiculturista acabou falecendo, né? Por causa de anabolizantes.
2: Exatamente, porque o coração nada mais quer que um músculo, então você vai fortalecer, vai endurecer, como é que ele vai?
0: Vai crescer também.
2: Ter a sua função natural, né?
0: Não consegue.
2: Tem como, gente. Fora que causa as anabolizantes, causam também câncer.
0: Sim.
2: Né? Com o uso contínuo.
0: Toma cuidado então, né?
2: Bom, dois adolescentes foram conduzidos pela Guarda Municipal de Balneário Camboriú na madrugada de ontem após serem flagrados em um carro durante patrulhamento no bairro dos Municípios, aqui no nosso bairro. A ocorrência foi registrada por volta das 2 da madrugada na região da Quinta Avenida, nas proximidades da rua Araquari.
0: Ao verificarem o interior do automóvel, os guardas perceberam que os ocupantes eram dois adolescentes, um de 17 e outro de 16 anos. Durante a revista, foram localizadas aí com ele quase uma grama de maconha. Conforme o relato repassado à Guarda Municipal, um dos adolescentes afirmou ter pegado o carro do avô sem autorização.
2: Diante dos fatos, os dois foram conduzidos à central de plantão policial, onde foram adotados os procedimentos cabíveis. Já pensou o susto desses menores aí?
0: E do avô, né? Que ficou sem carro, sem autorização. Uma loucura, né?
2: Realmente.
0: O que que o pessoal faz hoje por causa de droga, né? Impressionante isso. Enfim.
2: Isso aí, infelizmente.
0: E uma tentativa de furto em um supermercado terminou em prisão essa semana aqui em Balneário Camboriú. Um homem de 30 anos foi detido após ser flagrado com aproximadamente 5 quilos de carne e produtos de higiene escondidos dentro de uma mochila. O caso aconteceu em um estabelecimento localizado no bairro dos Estados.
2: A tentativa de sair discretamente do local acabou frustrada pelos colaboradores do estabelecimento, que abordaram o suspeito do lado de fora. Ainda conforme as informações repassadas à Guarda Municipal, ele passou a agir de forma violenta, apresentou resistência física e fez ofensas, sendo necessário contê-lo até a chegada da guarnição.
0: Com a chegada dos guardas, então, o homem recebeu voz de prisão e foi encaminhado à central de plantão policial, onde o caso aí foi registrado. Lembrando, né, Jeane, que e ouvintes, qualquer tipo de furto é furto, né? Seja carne, seja, a gente não sabe
2: seja
0: se ele
2: alimentos ou
0: seja
2: ou não, né?
0: Qualquer produtos de higiene,
2: bebidas,
0: né?
2: Exatamente,
0: bebidas, né?
2: Enfim.
0: A gente não sabe se a pessoa está com problema em casa, que é a questão de a parte social, né?
2: Falta ou
0: se
2: da alimentação.
0: Vai, ou se ele vai usar para drogas, vai vender o produto para conseguir drogas também, né?
2: Mas assim, conversando até, a gente sempre, claro que a gente que é da parte da comunicação, sempre conversa muito com as pessoas, né? E conversando uma vez com, eu não sei como é que se chama aí, essas pessoas que fazem a segurança nos supermercados.
0: Ah, né? Segurança patrimonial ou vigilante.
2: É, aquele que é funcionário
0: do próprio estabelecimento.
2: Do próprio estabelecimento. Eles me contaram que tem muito furto, inclusive, de bebidas.
0: Olha aí.
2: Né? Levam essas bebidas mais caras, Ciroc, essas coisas aí, colocam
0: whisky,
2: tudo,
0: né?
2: Whisky, enfim, vinhos importados e carne, picanha.
0: Roubando
2: picanha, gente. Eu sou vegetariana, então eu vejo assim que não há necessidade,
0: sim, claro,
2: nem que fosse fosse para se alimentar, né? Tava com fome.
0: Sim.
2: Não há necessidade de roubar carne, muito menos picanha, né? Então,
0: não
2: às vezes
0: nada,
2: é,
0: né,
2: exatamente, roubar nada.
0: Nem frutas, mas, verduras, enfim, nada, né?
2: Frutas,
0: mas ninguém rouba maçã, ninguém rouba chuchu.
2: Ninguém rouba, né, para se alimentar. Eles roubam picanha, siroque, whisky importado, chileno,
0: verdade,
2: sei lá, vinho chileno. Então, eles querem esses produtos aí, às vezes, até para repassar, né?
0: Verdade.
2: Então.
0: E olha, antes nós vimos uma matéria, acabou de chegar, né? Uma notícia triste, né? Mas enfim, o que aconteceu? Um incêndio, né? De grandes proporções, que foi registrado na madrugada de hoje, né? No bairro Vila Real, aqui em Balneário Camboriú. As chamas mobilizaram equipes de emergência e chamaram a atenção de moradores da região, né? Lembrando que além do incêndio, o bairro enfrentou um apagão, né? No momento do incêndio, né? Durante praticamente toda a madrugada, deixando aí diversas residências e estabelecimentos sem energia elétrica, né? Noticiário, claro, a gente está buscando mais informações sobre as causas do incêndio, né? E possíveis feridos também e a extensão aí dos danos causados pelo fogo que praticamente durante todo o dia de hoje vão ser repassados aí pelo Corpo de Bombeiros, que o caso ocorreu por volta da 5:30, né? De hoje já, quarta-feira, e a gente vai passando para vocês, tanto aqui no jornal, quanto no Bom Dia Legal, caso a Giane tenha as informações atualizadas, um incêndio aqui na Vila Real de grandes, parece que foi numa gráfica, né? Não sei ao entanto, mas onde tem muitos papéis, né? Então isso acaba acarretando um fogo bem pesado e mobilizou muitos carros de bombeiros, enfim, ali na Vila Real. Então vamos aguardar, né, Giane, mais informações.
2: Isso aí mesmo, olha, às vezes um curto-circuito, algo semelhante, sim, pode ter causado esse incêndio aí. Sempre é muito assustador, tanto para as pessoas que estão envolvidas, quanto a vizinhança, enfim, né? Toda a comunidade.
0: E foi de grande proporção, porque dava para ver a fumaça e o fogo de longe, né? De pessoas que moravam aqui em Balneário Camboriú, já conseguiriam ver lá no bairro, né? Lá na Vila Real, as fumaças, porque como é papel, às vezes se for na gráfica mesmo, como é papel, aquela fumaça preta, né?
2: Exatamente.
0: E acaba sendo de grandes
2: tóxica
0: proporções.
2: Tóxica também, né?
0: Exato,
2: tóxica. Casos ali, porque tem, como tem papéis, tem plástico.
0: Sim,
2: também.
0: Tem tudo,
2: então,
0: é verdade.
2: Então.
0: Então vamos aguardar mais informações aí em relação a feridos, né? Agora o bombeiro vai fazer toda a parte do rescaldo aí durante todo o dia, lembrando, né, Giane, que agora no inverno não... Apesar que o El Niño tá aí, né? Então vai causar um pouco mais de chuva, mas a seca também pode causar, que nem você falou, alguns incêndios sem a proporção aí da chuva, né? Enfim, é normal na época de seca termos mais incêndios, seja em florestas, enfim, né? E aí também nesses locais mais...
2: Pode ter sido, né, até um ar-condicionado ligado, que
0: claro,
2: foi esquecido, né?
0: Com certeza.
2: Então pode acontecer, então sempre tem que verificar muito agora nessa época também, né? Tanto os moradores, enfim, residenciais também, sempre verificar antes de sair de casa, o ar-condicionado tá ligado, o aquecedor não tá ligado.
0: É verdade.
2: Sair e ver tudo direitinho aí para que não ocorra esse tipo de caso aí muito triste, né? De incêndio.
0: Vamos aguardar então mais informações, né? Agora sim, vamos a uma matéria que vai falar aqui que o estupro coletivo é tratado como simples zoeira aqui em Santa Catarina, perdão, segundo informações da delegada. Vamos conferir.
4: O Brasil assiste estarrecido à sequência de estupros coletivos de crianças neste primeiro semestre. Um horror que choca pela brutalidade, com cenas que chegam a ser vendidas na internet, em alguns casos, desafiando as autoridades e a rede de proteção. Para entender o que está por trás dessa violência, conversamos com a delegada Patrícia Maria Zimmermann Dávila, coordenadora estadual das Delegacias de Proteção à Criança, ao Adolescente, à Mulher e ao Idoso.
5: A gente vê que são pessoas que não têm o menor sentimento de humanidade. São pessoas que não têm amor por crianças, são pessoas que não têm sentimentos bons por outras pessoas, porque quando você pratica um crime de estupro, já é um crime violento. Estupro contra uma criança, né, na idade dessas crianças que foram estupradas, é um crime mais violento ainda. Então você vê a maldade, a crueldade e a que ponto chegam adolescentes que praticam crime de tamanha violência.
4: Diante da óbvia quebra de empatia e da influência do ambiente digital, a delegada Patrícia analisa a naturalização desta barbárie.
5: que você vê a naturalização da violência sexual, a isso como uma simples zoeira, ao ponto de você humilhar, de você constranger, de você menosprezar uma outra pessoa, nesse caso uma menina, ao ponto de cometer uma violência sexual, um estupro coletivo, isso é de uma barbaridade, isso é de uma violência tão grande, e você vê a perda de sentimento pelo outro, a perda de afeto, a perda de humanidade, e faz com que as pessoas simplesmente pratiquem o crime, não se importam com o que o outro vai sentir. Então fica a pergunta: o que faz com que um jovem desse perca a humanidade, perca valores éticos, morais, afetivos e pratique um crime desse?
4: Com esse cenário assustador, a delegada Patrícia, que também é mãe, faz um alerta urgente.
5: A gente precisa, enquanto sociedade, enquanto pai e mãe, a gente precisa olhar o que os nossos filhos estão consumindo, aonde os nossos filhos estão acessando, o que que eles estão conversando com os amigos. A gente sabe que as crianças, que os adolescentes, ao longo da troca de experiência, ao longo daquilo que eles estão vivenciando, eles vão formando seu caráter. E um caráter, ele não nasce pronto, ele vai se formando com as experiências de vida que ele vai tendo, na primeira, na segunda infância. Educar filhos dá trabalho. Dá trabalho, mas se a gente traz um filho ao mundo, a gente precisa ter esse trabalho de educá-los. Não dá para deixá-los solto a qualquer sorte, porque o caráter mal formado, ele traz consequências para o resto da vida.
4: Aqui em Santa Catarina, para denúncias, a Polícia Civil disponibiliza o Disque 181. Nacionalmente, você pode ligar para o Disque 100. A identidade do denunciante é totalmente preservada. De Florianópolis, da Rede de Notícias Acaerte, Carol Denardi.
0: Muito obrigado, então, a matéria, né? A reportagem aí, as informações da repórter Carol Denardi. Agora são 7:23.
2: 7:23.
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2: Autarquia Municipal de Trânsito, PC Trânsito, informa que o trecho da rodovia Interpraias entre a rua Napoleão Vieira e a rua Virgílio Rodrigues Pereira, no bairro Estaleiro, foi interditado ontem. A medida acontece para viabilizar a montagem da estrutura da festa da Tainha, a ser realizada entre os dias 3 e 5 de julho.
0: A interdição segue até o dia 10 de julho e exige alterações no tráfego da região. O local está devidamente sinalizado para orientar aí os motoristas. Os condutores, então, que trafegam pela Interpraias no sentido sul, deverão acessar à direita pela rua Napoleão Vieira, seguir pela rua Domingos Mafra e retornar à rodovia Interpraias pela rua Antônio Torquato.
2: Já os motoristas que seguem no sentido norte deverão entrar à direita na rua Virgílio Rodrigues Pereira, acessar a rua da Praia e retornar à Interpraias pela rua Napoleão Vieira.
0: Vale lembrar, então, que a rua Vereador Domingos Fonseca ficará com o seu acesso, né, restrito somente aí aos moradores.
2: E um acidente entre um Corsa e uma Toyota Hilux deixou feridos no quilômetro 54 da BR-282 em Rancho Queimado, na Grande Florianópolis. Conforme o boletim de atendimento, a guarnição de Rancho Queimado foi acionada inicialmente com a informação de que havia vítimas encarceradas. Ao chegar ao local, os bombeiros confirmaram a colisão entre os dois veículos.
0: No Corsa estavam duas pessoas. O condutor, maior de idade, estava consciente e orientado, mas apresentava ferimento no rosto, escoriações nos braços e nas pernas, além da suspeita de lesão na pelve. A passageira do Corsa, também maior de idade, estava inconsciente e em condição instável. Segundo as equipes, ela apresentava trauma na face, trauma torácico e também suspeita de fratura de pelve.
2: A passageira do Corsa foi conduzida pela equipe da Bravo 8 em conjunto com o Arcanjo 1. As circunstâncias da colisão não foram informadas no boletim e devem ser apuradas pelas autoridades competentes.
0: Continuando aqui no trânsito, para você que está passando por Balneário Camboriú, está indo até Blumenau, vai pegar aí a 470, vai ter uma viagem tranquila, 56 minutos, sem nenhum acidente e sem nenhuma lentidão nesse momento. Se você está indo a Curitiba, passando por Balneário Camboriú, né, nas proximidades aqui, vai enfrentar um pouco de lentidão né? Em Joinville, né? E também próximo a Curitiba, tomando um certo cuidado na serra, por causa também na BR-116, né? Por causa do tempo, do frio, muita nebulosidade nesse momento, muita neblina, né? Portanto, 2 horas e 57 minutos até Curitiba. Se você está indo a Florianópolis, né? Também 1 hora e 22 minutos, lembrando que trânsito tranquilo, né? No sentido sul, né? 1 hora e 22, com os movimentos somente chegando ali próximo ao quilômetro 199 até o quilômetro 205 na principal entrada ali a Florianópolis, portanto, um certo congestionamento nesse momento, Jeane.
2: Nós estamos aqui com as câmeras em tempo real em São José, então, para você que tá indo, como o Luiz Gustavo falou aí, para a capital ou tá vindo da capital pro litoral norte, tem tudo, tá muito tranquilo, não tem acidente nenhum nesse momento, mas o trânsito é intenso, principalmente no sentido norte do estado, do litoral norte.
0: Perfeito, no Morro do Boi também, né? Como a Jeane disse, você ouvinte que está nos acompanhando aí ligadinho no rádio aí no seu automóvel, no seu carro, ou seja, na moto também, através de fone de ouvido, enfim, né? Curtindo aí a 90.1 FM.
2: No caminhão,
0: na boleira, no ônibus, enfim, verdade. Trânsito tranquilo também, você vindo de Floripa para Balneário Camboriú, Morro do Boi super tranquilo nesse momento, mas de qualquer forma, venha com cuidado, né, Jeane?
2: Exatamente, todo cuidado, sempre é pouco, a gente sempre fala nas BRs, em qualquer lugar que você esteja no trânsito, todo cuidado é muito pouco.
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2: E a decisão do Banco Central de cortar a taxa Selic em 0,25 ponto percentual para 14,25% ao ano reforça a manutenção da renda distribuída pelos fundos imobiliários de papel e mantém o foco dos investidores nos efeitos da curva de juros.
0: A decisão do Comitê de Política Monetária, o Copom, já era esperada pelo mercado e veio acompanhada aí de uma comunicação sem indicação clara sobre os próximos efeitos.
2: No comunicado, o Banco Central destacou o cenário incerto devido aos conflitos no Oriente Médio e informou que a trajetória futura dos juros depende da evolução dos indicadores econômicos, especialmente da inflação.
0: Já as projeções do mercado para o Índice Nacional de Preços ao Consumidor Amplo, o IPCA, seguem acima da meta nos próximos anos, o que pode limitar o espaço para reduções adicionais da taxa básica de juros.
2: E participar de assembleias de empresas, algo tradicionalmente restrito a poucos investidores, começa a ficar mais simples. A B3, a Bolsa do Brasil, passou a oferecer em seu aplicativo a ferramenta de voto à distância, permitindo que acionistas e cotistas participem das assembleias diretamente pelo celular, sem a necessidade de presença física ou envio de procuração.
0: A funcionalidade já estava disponível e é de graça na área do investidor, mas agora chega ao aplicativo B3 e deve ter o uso ampliado, sobretudo entre pessoas físicas, né? Em 2025, foram registradas mais de 60 mil instruções de voto, um crescimento aí de 46,7% na comparação com o ano anterior. Diante das informações, então, tanto da B3 aí do aplicativo, né? Da questão de voto à distância e também do Comitê de Política Monetária em relação aos fundos imobiliários de papel, né? Vamos saber como é que ficou a cotação do dólar e do euro no pregão de ontem, terça-feira.
2: O dólar comercial apresentou alta de 0,88%, fechou o pregão em R$5,90.
0: O dólar turismo também teve alta de 0,91% e cotou em R$5,39.
2: E com o euro não pode ser diferente, também teve alta de 0,47%, finalizando em R$5,90.
0: Ainda no mercado financeiro, vamos ouvir agora uma matéria que vai falar que o deputado catarinense está reclamando aí da falta de andamento em sua proposta em relação a medicamentos e também a insumos de saúde. Vamos conferir.
6: O deputado federal catarinense Gilson Marques do Novo protocolou uma proposta de emenda à Constituição para garantir imunidade tributária total para medicamentos e insumos de saúde. A iniciativa visa zerar a alta carga de impostos que encarece os remédios no Brasil. A proposta altera o artigo 150 da Constituição Federal para proibir a cobrança de tributos sobre a comercialização de todos os medicamentos e insumos necessários para tratamentos de saúde. Gilson Marques destaca que a proposta é uma ação de justiça fiscal focada no direito fundamental à saúde previsto na Constituição. O parlamentar justifica que a saúde não pode ser fonte de impostos e disse em um desabafo no plenário da Câmara que seu projeto dorme na gaveta da casa.
7: A reclamação é que, apesar de eu ter apresentado esse projeto, ele não tem seguimento, não tem andamento, não tem interesse da Câmara dos Deputados, infelizmente, de dar sequência. Espero que em outubro a gente renove boa parte de pessoas que pensam diferente e a gente facilite a vida aí de todo mundo que é doente, infelizmente.
6: Atualmente, segundo o deputado, a carga tributária sobre medicamentos no Brasil está entre as mais altas do mundo, chegando entre 30 a 40% do preço final.
7: Eu sempre me incomodei, principalmente porque as pessoas pagam muito tributo e acham que isso se justifica para a gente ter saúde, segurança e educação. E é uma grande mentira. Um exemplo disso é que como é que o Estado está preocupado com saúde se cobra 33% sobre remédio de imposto, sobre medicamento, cobra imposto sobre prótese de gente amputada. Então, para corrigir isso, evidentemente, já que o Estado serve para cuidar da saúde das pessoas, eu criei um projeto para dar imunidade tributária para medicamento e para remédio.
6: Gilson Marques afirma que a redução de impostos pode gerar economia para o próprio Estado ao diminuir internações, afastamentos e custos assistenciais. De Brasília, da Rede de Notícias Acaerte, repórter Rita Sardi.
0: Muito obrigado, então, as informações aí da repórter Rita Sardi. Esses foram os detalhes, então, do mercado financeiro. São 7:32. Vamos tomar um café.
2: Bora pro café, então. Vamos
0: só quentinho
2: um
0: nesse frio, né?
2: Vamos dar um tempinho, a gente já volta e vamos tomar um cafezinho.
0: É verdade. O Jornal da Camboriú vai para um rápido intervalo, então, e voltamos já. 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Até já.

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Agora 7:37. Joel chegou com ele, a nossa girafa Gigi. 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

0: E a Secretaria de Políticas à Pessoa Idosa de Itapema oferece de graça um importante serviço de reabilitação motora voltado aí aos idosos do município. O atendimento é realizado de forma individualizada e tem como objetivo promover a recuperação da mobilidade, fortalecer a autonomia e também proporcionar mais qualidade de vida aos participantes. O serviço é destinado aos idosos que passam ali por uma avaliação médica e apresentam necessidades, então, de acompanhamento fisioterapêutico antes de ingressarem em atividades regulares oferecidas aí pela secretaria, como as aulas de pilates e demais práticas voltadas ao bem-estar e também a saúde lá em Itapema.
1: E artesãos e profissionais da economia criativa aqui de Balneário Camboriú terão uma nova oportunidade de participar do programa de artesanato SC Ouro, desenvolvido pela Sebrae Regional Foz e em parceria com a Prefeitura por meio da Fundação Cultural. O programa está com inscrições abertas para 40 vagas gratuitas até dia 26 de julho, então tem que correr. 26 de julho tem um pouquinho mais de um mês aí, para fazer essa inscrição. Olha, a palestra de lançamento da nova turma ocorrerá em 13 de julho, às 17h30, no auditório do SESC, que fica localizado na Avenida Central, aqui em Balneário Camboriú, no número 360, no centro. Será a segunda turma do programa na cidade, depois do sucesso da edição de estreia iniciado no ano passado. O programa possibilitará consultorias individuais, oficinas presenciais e online, pesquisas, estudos e atividades colaborativas voltadas ao fortalecimento da produção artesanal e também ao desenvolvimento criativo dos participantes. O contexto explora elementos que compõem a identidade cultural de Balneário Camboriú, como personagens históricos, arquitetura, flora, fauna, artefatos, saberes e também tradições locais. As inscrições podem ser realizadas por meio de um formulário disponível no site da Prefeitura de Balneário Camboriú, pelo www.bc.sc.gov.br, e mais informações adicionais a respeito você pode obter na Fundação Cultural de Balneário Camboriú, também pelo telefone 4732677011.
0: Olha, a informação agora é lá de Navegantes, porque a Fundação Municipal de Vigilância e Trânsito, a Navetran, e a Secretaria de Segurança passaram a funcionar em novo endereço, né? A Navetran está no prédio localizado na Rua Maria Leonor da Cunha Rebelo, número 422, então no centro lá de Navegantes, ao lado do Centro Integrado de Cultura, o SIC, e do Ginásio Municipal de Esportes. A antiga sede da Navetran passa a ser a nova casa também da Secretaria de Segurança, juntamente com a Defesa Civil, na Rua Aníbal Gaia, número 149, no centro, né? Lembrando que a nova sede da Navetran serve como base administrativa do órgão, mas também oferece serviços de liberação de veículos e autorização especial de tráfego, né? Além disso, é nela que funciona a central de atendimento de chamados da Guarda Municipal de Trânsito. O acionamento de equipes para ocorrências de trânsito continua centralizado pelo telefone 153, com funcionamento de segunda a domingo, das 6 horas da manhã até a meia-noite. Na sede da segurança, da Secretaria de Segurança, né? Funciona ali toda a parte administrativa da pasta e a central de atendimento da Defesa Civil.
1: E a mega obra de macro drenagem de Balneário Camboriú alcançou um novo marco importante na última semana, com a conclusão da instalação das aduelas na faixa de areia da Praia Central, na altura da Rua 2000. O trecho marca o limite da etapa norte do projeto, que já atingiu 70% de execução. Nessa segunda-feira, teve início então a construção do extravasor na altura da Rua 1400, e já foram iniciadas também as escavações necessárias para a posterior aplicação do rachão, que é a camada fundamental para garantir a estabilidade da estrutura. Paralelamente a isso, as equipes finalizam as intervenções na Rua 51. Nessa semana está prevista a preparação da base para aplicação do asfalto, e no mesmo período também será feita a pavimentação na Rua 1001. Olha, no mole do Pontal Norte, seguem os trabalhos de reconstrução do trecho de acesso. Os próximos passos incluem então a construção de caixas de ligação e a instalação de aduelas transversais nas Avenida Central e Ruas 1001, 2000 e 1001. 400. Essas estruturas vão conectar as galerias, essas vias já existentes na Avenida Atlântica.
0: Olha, entre os dias 24 e 26 de junho, portanto, de hoje até na próxima sexta-feira, alunos da Rede Municipal de Ensino de Itajaí vão viver um momento diferente. Vão receber sessões de cinema e ações de mediação cultural a partir dos filmes em suas escolas, né? As ações integram nova edição do projeto Cidade, Cultura e Infâncias, Cinema na Escola, promovido aí pela Rede de Educação e Cultura. Serão 12 sessões e 6 ações de mediação que vão passar aí por 3 unidades da Rede Municipal de Ensino. O CAIC, né, que é o Centro Educacional Professor Cacildo Romagnani, também a Escola Básica de Campo Maria do Carmo Vieira e o Centro Educacional Pedro Rize, lá em Itajaí.
1: E a Receita Federal abriu a consulta ao segundo lote do Imposto de Renda de 2026. Aqui em Santa Catarina serão pagos quase 7 milhões de reais a 502.534 contribuintes. Os valores serão recebidos ao longo de 30 de junho. Tá chegando o dia, então. A consulta é feita pelo site da Receita Federal. É preciso clicar em Meu Imposto de Renda, em seguida, em consultar Minha Restituição. Em todo o Brasil, serão 16 bilhões de reais em créditos a 9.585.797 milhões de contribuintes contemplados. O lote é o maior da história em quantidade de contribuintes, iguala-se em valor ao maior lote pago anteriormente, que foi o primeiro lote de restituição do imposto de renda deste ano. Juntando os dois lotes, em 2026, os pagamentos devem alcançar cerca de 80% do total de restituições no país.
0: Olha, deixa eu passar só uma atualização aqui para você que está nos acompanhando aqui no Jornal da Camboriú FM, antes de irmos para uma matéria aqui na utilidade pública. Realmente foi um curto-circuito em cabos de alta tensão que provocou o incêndio de grandes proporções ali que aconteceu na noite de ontem, na madrugada de hoje, ali na Avenida Marginal Oeste, esquina com a Rua Dom Abelardo, no bairro Vila Real, né? Tudo começou ali por volta das 11:30, meia-noite, né? Quando os cabos estouraram e caíram sobre a via. E os agentes de trânsito, né, realizavam ali o isolamento da área. Um forte estampido foi ouvido e as chamas rapidamente atingiram toda a estrutura, né? O Corpo de Bombeiros atuou ao combate do incêndio e conseguiu ali controlar o fogo. Apesar dos danos materiais, ninguém ficou ferido. Na manhã de hoje, a Defesa Civil, né, está realizando ali uma vistoria e constatou sim risco iminente de desabamento da parede frontal ali, mantendo a área isolada por segurança, né? Motoristas devem redobrar a atenção ao trafegar pela Marginal Oeste, já que o acesso permanece parcialmente interditado para garantir a segurança da população e das equipes que atuam ali no local. Portanto, então, um curto-circuito acabou acontecendo ali no incêndio de grandes proporções, né? Agora sim, vamos a uma matéria de utilidade pública que vai falar que vacinação contra a dengue segue disponível aqui em Santa Catarina após a suspensão de um imunizante. Vamos conferir.
2: A vacinação contra a dengue para a população de 10 a 14 anos de idade segue disponível em Santa Catarina, mesmo após a suspensão de aplicação do imunizante desenvolvido pelo Instituto Butantan por determinação do Ministério da Saúde. Isso ocorre por se tratarem de vacinas diferentes. A solução aplicada há 2 anos para os adolescentes no estado é a Kedenga, do laboratório japonês Takeda, que foi incorporada ao Programa Nacional de Imunizações. O diretor de Vigilância Epidemiológica do Estado, João Fuch, explica.
3: Nós temos duas vacinas na estratégia de proteção contra a dengue. Uma que começou lá em 2024, do laboratório Takeda, né? Uma vacina chamada Kedenga. E uma vacina que entrou no Sistema Único de Saúde agora nesse ano, do laboratório Butantan. Essa era uma vacinação ainda restrita, né? Haviam poucas doses disponíveis, então a estratégia inicial definida pelo Ministério da Saúde era vacinar profissionais de saúde, da atenção primária, do Sistema Único de Saúde, e que teve, então, uma suspensão temporária, já que foram identificadas identificados alguns eventos graves, apesar de uma proporção muito pequena ainda, para que de fato a gente possa fazer os esclarecimentos e entender se há só uma relação temporal ou se também há uma relação de causa e efeito. Então, de fato, a vacinação do laboratório Butantan suspensa temporariamente, mas a do laboratório Takeda, focada em adolescentes de 10 a 14 anos de idade, continua normalmente.
2: A Secretaria de Estado da Saúde recomenda que pais, mães e responsáveis verifiquem a situação vacinal dos adolescentes de 10 a 14 anos de idade e procurem os postos de vacinação para iniciar ou completar a imunização contra a dengue se necessário. O diretor de Vigilância Epidemiológica do Estado, João Fuch, orienta.
3: Essa vacinação continua disponível em todos os municípios catarinenses, uma vacina que é de 2 doses, com intervalo de 90 dias. Lembrando que uma vacinação começou lá em 2024. A gente já recebeu até o momento pouco mais de 500 mil doses do laboratório Takeda. Boa parte delas já foi distribuída ao longo desses 2 anos. Então é um fluxo contínuo. A gente recebe no Ministério da Saúde, encaminha para as regionais de saúde, que vão encaminhar para os municípios. Tem doses disponíveis. É importante as pessoas buscarem informação no município, onde é que elas estão sendo ofertados, em qual unidade de saúde, para colocar em dia, né? Lembrando que ainda é um público prioritário pequeno, a gente gostaria de estar vacinando mais pessoas, a gente sabe do impacto da doença, mas é um público que está recebendo essa possibilidade de se vacinar contra a dengue, né? Lembrando que é uma vacina que tem como principal objetivo reduzir gravidade, reduzir o impacto da doença. Continuem vacinando, continuem procurando a vacina para que de fato a gente proteja essa parcela da população.
2: 156 municípios de Santa Catarina registram casos prováveis.

0: jogo pronto, é para o último jogo do Brasil na fase de grupos da Copa do Mundo. A seleção brasileira fez o seu último treino antes de enfrentar a Escócia na manhã de ontem em Nova Jersey, antes de embarcar para Miami, local do duelo. A seleção brasileira já está em Miami desde ontem, no finalzinho da tarde. O goleiro Alisson, como todo mundo está falando, aí foi poupado do treino de segunda-feira por controle de carga. Treinou normalmente ontem. O atacante Neymar também trabalhou com o grupo. Mais uma vez aí será relacionado à partida. Todo mundo esperando a estreia do Neymar na Copa do Mundo. Vamos ver o que vai acontecer hoje, hein? Será que vai dar Neymar? Será que vai fazer um golzinho pra gente hoje? Ô, Neymar, faz um
1: golzinho.
0: Vamos
1: aguardar.
0: Aí, né? Ele, o Vini, enfim. Olha só, o Ancelotti já fez esses últimos testes, já fez tudo ontem pra escalação do terceiro jogo do Grupo C. E na segunda-feira, ele observou Luiz Henrique e Rayana, a vaga do Rafinha. Tem essa expectativa aí, ninguém sabe quem é que vai entrar ao certo aí no lugar do Rafinha. Mas não fez indicações em campo de poupar os pendurados, que é o Douglas Santos e também o Casemiro. O Ancelotti também chegou a observar o Léo Pereira no lugar de Gabriel Magalhães e Endrick no ataque, junto de Matheus Cunha, como variação. A principal dúvida mesmo que fica aí pro jogo é sobre quem será o substituto do atacante Rafinha. Então ninguém tá sabendo ainda, só na hora pra gente ficar sabendo. Sabemos aí que o Rafinha deixou o último jogo aí contra o Haiti com aquela lesão muscular. Aí, Luiz Henrique, Rayan e Endrick são essas opções. A gente já falou ontem, inclusive, também dessas três opções. Martinelli, apesar de já utilizado pelo treinador pela direita, disse em entrevista coletiva que tem preferência para atuar pelo lado esquerdo. Então deixa ele lado esquerdo, que é mais tranquilo para ele também, né? Mas atualmente o Brasil está empatado com o Marrocos. O Brasil mira na liderança do Grupo C, fator fundamental para essas próximas fases que vem aí. Sendo o primeiro ou o segundo, o compromisso seguinte do Brasil vai ser mesmo na segunda-feira. Aí vai ser à tarde o jogo. Todo mundo está falando que vai ser às 2 da tarde esse jogo, a depender aí da posição para definir este horário. Mas enfim, não se sabe ainda com quem o Brasil vai jogar, mas esperamos que segunda-feira a gente esteja de pé ainda, vivos.
1: É verdade, vamos torcer pro Brasil, né? Enfim, tem palpite, Sérgio?
2: Eu acho que deve dar aí uns 2-0.
1: 2-0, Escócia? Não, Brasil, né?
2: Brasil.
1: Ah, Brasil.
0: Eu digo 2-1 dessa vez, eu vou pra 2-1, porque Brasil, acho que toma da Escócia 1, pelo menos.
1: Eu vou de empate, 2-2.
2: Uma curiosidade dessa Copa, que vocês viram, toda Copa tem uma revelação, um jovem que se destaca, né? E essa Copa tá sendo dos veteranos, porque o Brasil tá esperando o Neymar voltar. Ontem o Cristiano Ronaldo fez 2. O Messi já fez 5. O Cometa Halley lá da Noruega já fez 4.
0: É verdade, olha
2: só. Cabo Verde, o cara, o vovozinho lá, o goleiro, 40 anos.
1: Verdade, então,
2: tu
1: tem
2: não
1: razão.
2: Não tá vendo nenhum jovem se destacar. Por enquanto, agora não.
1: Verdade.
2: É o pessoal mais veterano
1: mais
2: que
1: velho.
2: Tá. É os protagonistas, né?
0: Exatamente, os que vão estar na última Copa, inclusive, né? Esses vão ser a última Copa para eles, Neymar.
1: Verdade.
0: O Cristiano Ronaldo, o próprio Messi, né? Vão estar na última, o vovozinho também, né?
1: Verdade.
0: Então, são esses veteranos aí que estão mandando, bem observado aí pelo Sérgio.
1: Lembrando que eu vi uma reportagem que o vovozinha tem um sonho, né? De jogar no Brasil, né? Então, quem sabe aí, né? Pode vir pro Brasil depois da Copa
0: depois
1: do Mundo.
0: Depois se aposentar,
1: né?
0: Vovozinha.
1: Vem pra cá.
0: Olha, lembrando, né? Claro, a seleção já está em Miami e joga hoje às 19 horas, horário de Brasília, no estádio de Miami. Então, todo mundo na torcida, aí os palpites, quem quiser mandar também pro nosso WhatsApp da Camboriú FM aí o seu palpite, daqui um pouquinho no Bom Dia Legal a gente vai fazer esse teste para ver como é que tá a crença do brasileiro na seleção brasileira. Então já pode mandando aí o seu palpite de placar para hoje. Para mim, 2-1, 2-2 Luiz Gustavo e 2-0 Sérgio Rezende. Então, estamos otimistas, né, Sérgio? O Luiz Gustavo aí tá no empate, né? Esperamos que erre,
1: Portanto, é passar para a próxima fase aí, né? Vamos ver o que vai acontecer. Deixa eu passar para vocês aqui o resultado de ontem, então, da Copa do Mundo. Olha, Jordânia perdeu para Argélia 2-1, Portugal ganhou de 5-0 do Uzbequistão com 2 gols, como disse o Sérgio, do Cristiano Ronaldo. Colômbia ganhou de 1-0 da República Democrática do Congo. Esse placar foi inesperado. A Inglaterra empatou em 0-0 com a equipe

0: Americana, né? Ontem o jogo foi às 5 horas da tarde, um resultado que não era de se esperar, né? Já que a Inglaterra vem fazendo uma boa Copa do Mundo. E o Panamá aí perdeu da Croácia por 1-0, né? Lembrando que hoje tem rodada. Ó, vou passar os jogos de hoje para vocês que estão nos acompanhando bem rapidinho. Olha, hoje às 4 horas da tarde tem Suíça e Canadá, tem Bósnia e Catar. Às 7 da noite tem Marrocos e Haiti e Escócia e Brasil. E às 10 da noite tem África do Sul e Coreia do Sul e República Tcheca e a equipe do México. Essa é a terceira rodada de hoje, que começa hoje, né? A terceira rodada aí da Copa do Mundo. Vamos esperar e acompanhar então o que vai ser o jogo do Brasil e toda essa rodada pra gente saber se pega a Alemanha ou se pega o Japão no mata-mata logo na segunda. Se ficar em primeiro, eita, joga às 2 horas da tarde de segunda-feira, né?
1: Esperamos
0: se
1: que pegue o Japão, né? Pelo menos não vai ser tão assustador assim pegar a Alemanha.
0: É verdade. Vamos aguardar. Amanhã a gente passa mais informações aí para vocês, né? Bom, essas foram as informações do esporte, são 7:55. O Jornal da Camboriú FM então vai para um rápido intervalo e voltamos já. 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

0: 7:57, o Jornal da Camboriú está de volta, obrigado pelo seu carinho, pela sua audiência, e vamos falar da Canvel, que é a sua revenda Volkswagen para Balneário Camboriú e toda a nossa região. 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
2: E Santa Catarina vive uma onda de frio e as cidades da Serra, região e com as menores temperaturas do estado tomaram medidas em relação, inclusive, às aulas nesta quarta-feira. Olha só, pessoal que está na Serra Catarinense, em Planalto, enfim, onde as temperaturas são muito baixas, em Bom Jardim da Serra, as aulas foram suspensas nesta quarta-feira. Em outras cidades da região, os alunos que não forem nas instituições municipais não vão receber falta hoje, de acordo com a Associação dos Municípios da Serra Gaúcha. As temperaturas mínimas desta quarta-feira ficaram abaixo de -5. Já pensou isso, hein? Já pensou sentir isso, é? Eu já senti -2 e realmente é congelante. Congela até a alma da gente, até a lágrima do olho congela. Isso, claro, nas regiões mais altas da Serra aqui de Santa Catarina. Olha, na região, nos municípios que adotaram a medida de não dar falta para os alunos são Lages, Painel, São Joaquim, Urubici, Bom Retiro e Urupema. A Defesa Civil de Santa Catarina alertou para essa onda de frio, que está prevista até sábado, então, ela ocorre por causa de uma massa de ar frio, ar polar, que deixa o tempo bem estável. O frio se mantém intenso nas noites e madrugadas, com as temperaturas mínimas ficando abaixo dos 10 graus Celsius em todas as regiões catarinenses, não só na Serra, como aconteceu aqui, né? Essa manhã já amanhecemos aí com 6, agora estamos aí com sensação térmica de 8, 9 graus aqui em Balneário Camboriú, enfim. O órgão destacou que as baixas temperaturas podem causar aí desconforto térmico, hipotermia, agravamento de doenças cardiorrespiratórias, congelamento de pistas, inclusive, nas serras, enfim, né? Então, todo cuidado sempre é pouco também, por causa desse congelamento das pistas, né? Em alguns lugares mais altos, Serra do Rio do Rastro, enfim, algumas serras aí, então, todo cuidado é pouco também para você que tá na BR-101, tá viajando com esse frio, não é só a questão de se agasalhar mais, mas também tem essas questões de congelamentos aí de pista, né?
0: É verdade. Olha, uma notícia internacional aqui, Israel e Líbano negociam um projeto piloto apoiado pelos Estados Unidos, que prevê aí a transferência do controle de parte do território no sul do Líbano das tropas israelenses para as forças armadas libanesas, segundo três autoridades israelenses. De acordo com as fontes ouvidas, né, pela Reuters, os militares libaneses que participarem da iniciativa passariam por treinamento e por um processo de verificação conduzidos aí pelos Estados Unidos para assegurar que não mantenham vínculos com o Hezbollah. Israel, por sua vez, continuaria com presença militar na zona de segurança na região. Atualmente, Israel considera a zona de segurança no sul do Líbano 10 quilômetros, portanto, de distância para dentro da fronteira do país.
2: E a Polícia Civil deflagrou nesta terça-feira uma operação contra um esquema de corrupção envolvendo a Secretaria de Assistência Social de Florianópolis e os serviços ligados ao atendimento de pessoas em situação de rua na Passarela da Cidadania. Entre os investigados estão políticos e ex-agentes públicos do município. Ao todo, os agentes cumpriram 7 mandados de busca e apreensão. 2 pessoas ligadas ao esquema também foram afastadas dos cargos. Procurados madrugada. A prefeitura aguarda as informações oficiais para tomar então as medidas necessárias. Na capital, a prefeitura centraliza os atendimentos para a população em situação de rua ou em vulnerabilidade social na Passarela da Cidadania, localizada no centro. São ofertados serviços de abrigo, alimentação, atendimento psicossocial e serviços de saúde. A Polícia Civil informou que há existência de um conclui envolvendo um ex-secretário e um atual servidor do município de Florianópolis. São apurados os crimes de falsidade ideológica, tráfico de influência, corrupção e organização criminosa.
0: 8:03, Giane.
2: Hora de ir embora, Jornal da Camboriú fica por aqui.
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2: Eu, Giane Mundaretti, meu colega Luiz Gustavo, voltaremos amanhã com mais uma edição do Jornal da Camboriú FM, aqui na rádio que a gente ama.
0: E na sequência você vai ficar com o Bom Dia Legal, com ela, Giane Mundaretti, até o meio-dia, não saia daí, fique aqui na 90.1 FM. 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

0: não tem mais, tem o Oi, bom dia pra você, tudo bem? Hoje é dia de Jogo do Brasil, então, claro, tem aquela enquete que a gente faz rapidão aqui com os nossos ouvintes, né? Palpite pro jogo de hoje, já pode ir mandando pelo 479-92-675-901. O que você acha que vai dar?
1: Brasil!
0: Vai dar Brasil, é claro. Eu já vou passando aí que o meu placar de hoje, o meu palpite é 2-1 pro Brasil, né? Mas enfim, já temos outros palpites aqui no Jornal da Camboriú também, né? O Luiz Gustavo já deu 2-2, o Sérgio Rezende aí deu 2-0 Brasil. Então e você, hein? Conta pra mim, passa aí que a gente quer saber tudo aí, como é que é, vamos fazer um, né? Vamos ver um termômetro pra ver como é que o brasileiro tá acreditando na nossa seleção brasileira aqui no Bom Dia Legal, nosso ouvinte da Camboriú. Também tem o horóscopo da Camboriú, claro, daqui um pouquinho nós vamos passar tudo pra você aí sobre os astros que eles falam pro seu signo, música filé do dia, claro, aquela música especial, vai passar duas vezes aqui no Bom Dia Legal hoje, aquele cometa maravilhoso, né? É um cometa que passa, né? E traz aquela música maravilhosa, é o música filé do dia, também tem previsão do tempo e temperatura, vai continuar frio aqui na região? Daqui um pouquinho eu conto tudo, hein? Vai chover, não vai chover, tá nublado hoje, hein? Em Balneário Camboriú. É frio isso aí? Ou é chuva? Daqui um pouquinho te conto tudo. Também Roberto Carlos, o Rei em Detalhes. Roberto Carlos sempre passa por aqui. Roberto Carlos não passa só no final do ano, não. Por aqui ele passa todo dia. É verdade. Aí eu botei errado, gente. Bom, também no pé da notícia, é claro, com informações e anedotas do Vermelho. Ele, né? Sempre contando piada por aqui, né? O Vermelho. Vou tomar teu lugar por aqui. Madonna chegando com Into the Groove. For inspiration.

energia boa por aqui e a gente já vai falar com os nossos ouvintes, claro, no WhatsApp. Vai passando seu palpite do jogo de hoje, Brasil e Escócia, tá bom? 47992-675901, já já a gente volta.

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0: seleção brasileira, Brasil e Escócia, mais aquela emoção, coração que bate mais forte pelo país, enfim, camiseta, já cedinho vestindo aquela camiseta amarela da seleção brasileira, canarinho, né? E fazendo, é claro, aquela enquete, aquele palpite seu aí, o que vai dar o jogo do Brasil hoje? Os nossos ouvintes já estão falando por aqui, o Elídio, bom dia, Elídio, tá no Bairro das Nações, ligados com a gente, aí, ligado com a gente, 3-1 Brasil, olha só, tá mais otimista que eu tô dando 2-1 Brasil, mas enfim, olha, Neymar vai fazer o dele, o que a gente espera, esse 1 a mais aí vai ser do Neymar, né, Elídio? Claro, tem Vini Júnior, enfim, né, a equipe toda, a gente vai torcer, com certeza, né, então, o Elídio 3-1. Marquinhos, tudo bem? Marcos aí, Navegantes, bom dia.
1: Chegando com Jane, bom dia, Marquinhos. Jane, rapidinho, três coisas.
0: Fala,
1: Brasil 3-0, né? Como sempre, ainda falei ontem. Jane, e outra coisa, eu vi Portugal ontem, como o Cristiano Ronaldo tá jogando.
0: É.
1: Começa assim.
0: Desencantou ontem.
1: Né? Mas eu sou fã do Cristiano Ronaldo. O que ele fez com o jogo? Portugal 5-0. Então tá na hora do Brasil se mexer um pouquinho mais, né, Jane?
0: É isso aí, dá até medo, hein? Quando a gente olha pro Messi e o Cristiano Ronaldo, dá até medo mesmo de jogar com uma dessas seleções, né? Mas vai dando seu palpite, você. O Gabriel Miller tá dando aqui, olha, 4-1 Brasil, e aí?
2: Brasil!
0: Tá em Camboriú, bora!

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1: Da previsão dos três primeiros signos do horóscopo da Camboriú para você que é de Áries, Touro e Gêmeos. Arianos nascidos em 21 de março ao 20 de abril, dia favorecerá acordos na vida íntima e familiar. Vá direto ao ponto em uma conversa sobre filhos, investimentos a dois, dívida, pensão ou herança e alivia pressões. O trabalho renderá acima da média, boas notícias na área financeira e planos de longo prazo no amor. Anuncia aí mais de estabilidade e segurança nas escolhas. Poder de atração em alta. Para você que é taurino, nascido em 21 de abril a 20 de maio, Marte em seu signo abrirá uma excelente janela para concluir uma entrega importante com disposição física e agilidade, atitude e poder de conquista não vão faltar para você nessa fase. O esforço de hoje trará retorno rápido, por isso valerá vencer a preguiça e insistir no que tem futuro, touro. Hora de agir com segurança e dar uma virada na sorte. Movimente a sua vida social. Gêmeos. Você, geminiano, nascido em 21 de maio a 20 de junho, um acerto financeiro, empréstimo, comissão ou divisão de bens avançará com mais clareza. Será melhor encarar a conversa difícil sem pressão desnecessária. No trabalho, foque nos assuntos práticos. Será bom momento para negociações e também acerto de contratos. As relações ganharão um tom mais sério e confiável. Derrube barreiras. Sucesso para você, geminiano. Logo mais, tem previsões para Câncer, Leão e Virgem aqui no horóscopo da Camboriú.

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7: No hospital, a enfermeira entrou na sala do médico e falou: ô, doutor, tem um homem invisível ali na recepção. Ele falou: então você vai lá e fala pra ele que eu não posso ver ele agora.

região, na sintonia da rádio mais amada do litoral. Vem você junto com a gente. Bom dia, legal, até o meio-dia com muita música, informação, descontração, sua participação e tem aquele palpite pro jogo da seleção brasileira hoje. Vai mandando aí.

Bonita FM, a rádio que mais cresce audiência em toda a região, em South Base, passando com Happiness, John Summit com Parachute, You're No Better Than This. É, música

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agora da previsão do tempo para Balneário Camboriú e parte do litoral norte de Santa Catarina. Sol o dia todo, sem nuvens, que diz a previsão do tempo neste dia 24, dia de São João, aqui no litoral norte, Balneário Camboriú. Noite de tempo aberto, ainda sem nuvens. Nesse momento estamos com céu parcialmente encoberto.

em Balneário Camboriú, o tempo é nublado, o sol não apareceu por aqui ainda, não deu as caras nessa manhã fria. A mínima foi de 6 na região, máxima 16. Estamos agora com 10 graus a temperatura em Balneário Camboriú e a sensação térmica é baixa, é de 10 graus.

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E aí, Giovanni? Não, casa com ele. DJ Meme e Cris Delane também passando por aqui com Estrelar. É, bora que tá chegando a

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0: É a hora do filezão da Camboriú FM, a música que toca 5 vezes ao dia, porque é escolhida a dedo especialmente pra você. Sempre sucesso e chegou hoje com uma famosa canção de nada mais nada menos que a banda gaúcha de Humberto Gessinger. Já sabe o que eu tô falando? Engenheiros da Havaí, exatamente. Mas quem conhece essa música no vocal do Gessinger não tem nem ideia, né, de que essa música é uma versão, na verdade. Ela não é original dos Engenheiros do Havaí, mas enfim, ela é original italiana. Foi composta aí por Franco Migliazzi e Maurício Luzzini. Foi gravado por Gianni Morandi. É, lembra do cantor Gianni Morandi? Pois é. A versão brasileira, cantada mesmo, claro, pelo Humberto Gessinger, tornou-se um hino de protesto. A história dessa música, ela narra que um jovem americano comum, né, apaixonado aí pelo rock and roll, pelos Beatles, já sabe o que eu tô falando, né? E pelo Rolling Stones, e que tem a sua vida pacata mudada drasticamente ao ser convocado para lutar na guerra do Vietnã. Essa é a história da música, então bora lá que você já sabe qual é a música filé do dia de hoje, né? Não? Engenheiros do Havaí era um garoto que, como eu, amava os Beatles e os Rolling Stones.
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Camboriú FM, a rádio que mais cresce a audiência em toda a região. Rapa, me deixa. Também ouvimos Purple Disco Machine, Sophia and the Giants com Hypnotized. E a música filé do dia de hoje com Engenheiros do Havaí, Humberto Gessinger passando por aqui com Era um Garoto que como eu amava os Beatles e os Rolling Stones. Música filé do dia, volta daqui um pouquinho às 11, também às 2, às 5 e às 8 da noite.

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0: minutinho pra gente saber o que você acha que vai dar no jogo do Brasil e Escócia hoje, hein?
1: Brasil!
0: Nossos ouvintes já estão falando com a gente aqui, muita gente positiva, é claro, temos que torcer pro Brasil. O Adalberto Caju, tá no Monte Alegre, tá em Camboriú, participantes, hoje vai dar 3-0 pra Brasil, 3-0, opinião aí, o palpite do Adalberto. O Paulo Salovski também passando aqui, dando seu palpite, tá muito frio, o Paulo tá com frio, mas a opinião dele é quente, ó, 3-1, tá? Que nem, tá. Eu tô no 2-1, né? Mas enfim, 3-1 melhor ainda, né, Paulo? A Marisa Martins tá no bairro São Francisco também, dando 2-0 pro Brasil aí, sim, Marisa, né? 2-0, tá bom também, tá bom demais da conta. E mais o Edir de Navegantes, estamos aqui na companhia. Edir, o Jorge, o corintiano. Aí, Jorge corintiano, tamo junto. E o seu Wilson, ó, bom dia pra você, seu Wilson. Não quiseram arriscar o placar? Não, manda aí, Edir. Qual é o placar do jogo do Brasil hoje com a Escócia, hein? Conta pra gente o que vocês estão achando, vocês aí, vocês três. Jorge corintiano e o seu Wilson também. E mais, deixa eu ver, a Lenita Maria também, bom dia. Tá com frio, tá com frio. A Lenita não passou o placar aqui, mas ela tá com frio. É isso, tenho certeza. Rodrigo da Barra também, bom dia, povo aí, Rodrigo da Barra, ouvindo, aquele abraço aí, tô sempre na escuta, obrigada, Rodrigo. Vamos lá carimbar, então, ouvinte fiel, tem aquele carimbaço que só 90.1 tem. E agora chegando, Dark Blues Rock, Imagine. Bom dia pra você, ótima quarta.

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1: Vamos para a previsão de mais três signos no horóscopo da Camboriú agora para você que é de Câncer, Leão e Virgem.
2: Câncer.
1: Canceriano, nascido em 21 de junho a 22 de julho, lindo momento para novos começos e compromisso com o seu futuro. A intuição estará forte e orientará decisões pessoais importantes. Aproveite para se posicionar nesta quarta-feira, fazer boas escolhas e estabilizar relações. Um amor, uma conversa íntima aproximará alguém especial e dará mais segurança para você. Avance com confiança, novas amizades estarão no radar dos cancerianos.
2: Leão.
1: Para você que nasceu em Leão, em 23 de julho a 22 de agosto, vínculos de amizade, relação com a equipe e parcerias ganharão profundidade e se tornarão muito mais confiáveis a partir de hoje. Um conselho útil poderá dar uma virada importante em um projeto com soluções eficientes. O amor, discrição e estabilidade. Jogue a autoestima pra cima, Leão. E firme aí a sua reputação. Conquistas pela frente nesta quarta-feira.
2: Virgem.
1: Virginianos, nascidos em 23 de agosto a 22 de setembro, dinheiro, patrimônio, valor pessoal e segurança material entrarão em pauta. Será um bom momento para encarar números, cortar desperdícios e decidir o que merece investimento de tempo, energia e recursos. As comunicações estarão abertas, a vida social ficará mais deliciosa, com amizades especiais por perto. Cheira de novidade no ar, amor em alta para a Virgem. Logo mais, previsões para os librinianos, para você que é de Escorpião e de Sagitário.
0: Bom dia.

tem um pouquinho mais de 40 anos, aí programa Silvio Santos, programa Faustão, programa do Gugu, e que o ovelha passava cantando, né? Com aqueles caixinhos de ouro dele ali, né? Carinho de ovelha, enfim, cantando. O ovelha que ainda canta, inclusive, né? Canta e canta. E as pessoas que ele realmente é uma pessoa muito simpática, que passa aquela energia boa pra gente, não é verdade? Então, como muitos outros cantores aí do passado, né? Reginaldo Rossi também, né? Claro, a gente viu o Reginaldo Rossi já partiu, né? Mas, enfim, deixou seu legado e também era uma pessoa muito querida, que todo mundo gostava. E o ovelha faz parte dessa época aí boa, né? Da música, enfim, daquela, a música brega do bem, né? A brega que todo mundo gosta. Também ouvimos aí, então, Sem Você Não Viverei, com o ovelha, também a primeira, Dark Blues Rock.

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0: Camboriú FM sempre conectada com o sucesso Lionel Rich com All Night Long, passando por aqui um remix especial Ludmilla Maliciosa e Steph Wolf com To Be Wild. 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
1: Joana daqui de Palhoça. 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
2: A Prefeitura de Balneário Camboriú, por meio da Autarquia Municipal de Trânsito, BC Trânsito, está promovendo nesta quarta-feira, desde as 8 até as 17 horas, um workshop voltado à capacitação dos agentes de trânsito para atendimento de sinistros e confecção de boletim de acidente de trânsito nas marginais da BR-101. O evento será realizado na Escola Pública de Trânsito, localizado na Avenida Santa Catarina, no bairro dos Estados. A capacitação tem como objetivo preparar os agentes para atuarem de acordo com os procedimentos e padrões adotados pela Polícia Rodoviária Federal, garantindo mais eficiência, padronização e segurança nos atendimentos realizados nas marginais do município. A realização do workshop está diretamente ligada ao termo de cooperação técnica firmado entre a Prefeitura de Balneário Camboriú e a Polícia Rodoviária Federal em dezembro de 2025. O acordo delega ao município competências de autoridade de trânsito, permitindo que a BC Trânsito e a Guarda Municipal realizem atendimentos e fiscalizações nas marginais leste e oeste da BR-101. A área de atuação compreende os eixos e alças de acesso entre os quilômetros 127,9 e 143 da rodovia, incluindo os túneis e rotatórias que conectam as marginais à pista principal dentro do território de Balneário Camboriú. Da redação da Camboriú FM, Jeane Munaretti.
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Obrigado. Obrigado por tudo. Por esse amor. Por esse carinho. Por terem vindo. Obrigado. Obrigado por tudo. Esse disco eu dedico com todo o meu amor a Maria Rita. Obrigado. Obrigado. Jesus Cristo. Jesus Cristo.

Fiquem, né? 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Oi, em detalhes, Roberto Carlos, música linda, Jesus Cristo. Dua Lipa, primeira do bloco, com Love Again.

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0: E vamos agora para o WhatsApp da Camboriú FM para falar com os nossos ouvintes. É, os palpites aí para o Jogo do Brasil logo mais às 19 horas, horário de Brasília contra a Escócia. Vamos lá. Manda você também pelo 47992675901. Qual o placar de hoje?
1: Brasil!
0: Olha só, o Márcio Flamenguista tá dizendo aqui, a família Catatreco de Camboriú, que tá sempre ligado com a gente, o pessoal que faz a limpeza aí na cidade, deixa a cidade de Camboriú mais bonita, claro, tá dizendo que vai dar Brasil 3-1 na Escócia. Eita, coisa boa, aí sim, né, o Márcio da outra, o Márcio tava aí dando pra trás, né, tava dizendo que ia dar Haiti, né, você lembra, não esqueci não, Márcio. Galera do Catatreco, muito obrigada pela companhia sempre. O Jorge Lobo de Navegantes também tá dando seu palpite, Brasil 3-1 também, olha só, coisa boa, hein, Jorge, aí sim, né. Marcelo de Floripa tá dizendo que tá com frio, não tá falando aqui, né, não tá falando nada aqui sobre sim, o seu palpite, mas da semana passada estava fazendo 45 graus, escutando, tá. Um abraço para você, Marcelo, tudo bem com você? Que bom. Preta do bairro Monte Alegre, ó, já tá falando aqui, o palpite dela é 3-2, Brasil vai sair no sufoco, né, Preta? Segundo a Preta, vai ser sufoco pro Brasil. Vladimir, 3-1, aí sim, né, Vladimir? A Maria de Itapema também, placar 2-1 pro Brasil. Eu também tô achando que vai dar 2-1, viu, Maria? Importante é ganhar, mas que dê 2-1 também vai ser meio apertado o negócio, tá bom? Vai mandando seu palpite também, deixa eu ver aqui o Pancho, você tá falando aqui, o Pancho mandou umas fotos, galera aí da Praia Central, os pescadores ligados com a gente, vai dar Brasil?
1: Brasil!
0: Conta pra mim, fala tudo, tô esperando aqui no Bom Dia Legal. Enquanto isso, o Jota Quest tá cantando aí pra frente, Brasil, salve a seleção.
1: Brasil!

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1: Vamos para a previsão de mais três signos do horóscopo da Camboriú nesta manhã de quarta-feira. Agora para você de Libra, Escorpião e Sagitário. Libra. Librinianos, nascidos em 23 de setembro a 22 de outubro, dia trará a capacidade de entender o que está por trás das palavras. Use isso a seu favor e uma conversa importante, uma decisão afetiva ou um movimento profissional mais estratégico, é só evitar então endurecer demais ou querer controlar cada detalhe. Conte com visão de futuro nos investimentos e escolhas de hoje. Sucesso profissional e financeiro para você, Libra.
2: Escorpião,
1: nascidos em 23 de outubro a 21 de novembro, uma percepção silenciosa poderá orientar uma decisão importante sobre dinheiro, intimidade ou recursos compartilhados. Aproveite a passagem da lua por seu signo para cuidar da sua imagem pública, saúde, também cuidar do seu bem-estar. No amor, confiança e profundidade fortalecerão o vínculo. Diminua os ruídos, descanse a cabeça e faça escolhas sábias. Para você que é de Sagitário, nascido em 22 de novembro, 22 de novembro a 21 de dezembro. Parcerias, casamento, sociedade ou relação com cliente ganharão profundidade e mais chance de consolidação. Uma conversa será importante para confirmar e firmar um acordo, renovar também a confiança ou dar um outro peso a um vínculo importante. No trabalho, o esforço prático abrirá oportunidades financeiras e reforçará sua posição. Viagem a dois será tudo de bom, sagitariano. Daqui um pouquinho, previsões para você que nasceu em

0: Claro.
1: Brasil!
0: Vai passando aí o palpite, seu palpite para esse jogo de hoje, então no WhatsApp da Camboriú FM 47992 675901. O povo tá brasileiro.

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1: Dois compadres caipira conversando, né? Um deles falou assim: ê, compadre, estão falando de um tarde nudez aí. Diz que esse tarde nudez é bom demais. Será mesmo, compadre, que esse tarde nudez é bom demais? O que, que o senhor me fala sobre esse negócio de nudez? O outro compadre falou: ah, rapaz, é melhor nudez do que no nosso, né?

cidade de Camboriú. Vamos a Trento, também ligado com a gente, Guabiruba, Luiz Alves. Alô, galera da Cachaça, hein, Luiz Alves. Itajaí também ligadaça com a gente, cobertura regional. Mergulhe nessa emoção, Camboriú FM. Bad Boys Blue com Neuro Woman.

0: 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Zé Ramalho passando por aqui, Mistérios da Meia-Noite. Também Bad Boys Blue com Neuro Woman. Música boa? É, aqui na Camboriú FM já volta, já já. É rapidão.
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0: que hoje só se fala em jogo da Copa do Mundo Brasil e Escócia. Pois é, olha, a seleção brasileira está tentando evitar nessa quarta-feira a pior campanha de uma fase de grupos da Copa do Mundo desde 1966, quando terminou em terceiro lugar e foi eliminada após os três primeiros jogos. O confronto contra a Escócia e Miami vai definir se o Brasil vai terminar em primeiro lugar, segundo ou terceiro no grupo C. A bola vai rolar, claro, às 19 horas, horário de Brasília, todo mundo já está sabendo, no Hard Rock Stadium. Desde o fracasso na Inglaterra, a seleção brasileira quase sempre encerrou a fase de grupos na liderança de sua chave. Vamos ver hoje. Nas 14 edições seguintes, o Brasil só terminou em segundo lugar duas vezes, em 1974 e 1978. Vamos estar na torcida, então, pelo Brasil hoje, hein?
1: Brasil!
0: Brian Adams aqui no Bom Dia Legal, trazendo essa música romântica para os apaixonados nesta quarta-feira. Heaven.

Vamos à previsão do tempo para Balneário Camboriú nesta quarta-feira. Dia de sol com algumas nuvens, névoa ao amanhecer. Teve uma pequena névoa à noite, de céu limpo. Então essa é a previsão para hoje. A mínima foi de 6 e a máxima será de 16, quer dizer, vai continuar frio durante todo o dia. Vai dar uma oscilada entre 15 e máxima 16 nesta manhã de quarta-feira. O tempo é nublado em Balneário Camboriú e a temperatura está nos 13 graus.

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0: Tudo pronto para o último jogo do Brasil na fase de grupos da Copa do Mundo. A seleção brasileira fez o último treino antes de enfrentar a Escócia na manhã de ontem, em Nova Jersey, antes de embarcar para Miami, local do duelo. O goleiro Alisson, poupado do treino de segunda, por controle de carga, treinou normalmente. O atacante Neymar também trabalhou com o grupo mais uma vez e será relacionado para a partida. Ancelotti fez os últimos testes para definir a escalação do terceiro jogo do grupo C. Na segunda-feira, o italiano observou Luiz Henrique e Rayan na vaga de Rafinha e não fez indicações em campo de poupar os pendurados Douglas Santos e Casemiro. O treinador também chegou a observar Léo Pereira no lugar de Gabriel Magalhães e Endrick no ataque junto de Matheus Cunha como variação. A principal dúvida para o jogo é sobre quem será o substituto do atacante Rafinha, que deixou o último jogo contra o Haiti com lesão muscular. Luiz Henrique, Rayan e Endrick são as principais opções. Martinelli, apesar de já utilizado pelo treinador pela direita, disse em entrevista coletiva que tem preferência para atuar pelo lado esquerdo. Atualmente empatado com o Marrocos, o Brasil mira a liderança do Grupo C, fator fundamental para as próximas fases. Sendo o primeiro ou o segundo, o compromisso seguinte do Brasil será na segunda-feira, a depender da posição para definir o horário. A seleção brasileira já se encontra em Miami. O jogo desta quarta-feira será às 19 horas. No estádio de Miami. Confira os jogos desta quarta-feira. Pelo Grupo C, Marrocos e Haiti se enfrentam às 19 horas. Também às 19 horas, pelo Grupo C, Escócia e Brasil. Pelo Grupo A, África do Sul enfrenta Coreia do Sul às 22 horas. Tchequia e México às 22 horas. Da redação da Camboriú FM, Jeane Monaretti.
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0: música filé do dia de hoje, aquela especial escolhida para você, Sucessão, chega hoje com Engenheiros do Havaí. Mas muita gente pensa que essa música é original dos Engenheiros do Havaí, né? Mas não é não. Ela foi gravada primeiro e se tornou um clássico italiano em 1966, aí composto por Franco Migliati e Mauro Luzini, gravado por Gianni Morandi. É a versão brasileira, cantada pela banda de Humberto Gessinger, tornou-se aí um hino de protesto. Pra você ter uma ideia sobre a letra dessa música, ela fala sobre a história de um jovem americano, um jovem comum, apaixonado pelo rock and roll, pelos Beatles, pelos Rolling Stones, e que sua vida pacata muda drasticamente, de repente, ao ser convocado para lutar na guerra do Vietnã. Você já sabe qual é a música que eu tô falando, sabe não? Engenheiros do Havaí, na música filé do dia de hoje. Era um garoto que, como eu, amava os Beatles e os Rolling Stones.
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Camboriú FM, a melhor programação musical do Brasil, passando por aqui, Dire Straits com Walk Alive. E a primeira do bloco musical, música filha do dia com Engenheiro Zohai. Era um garoto que, como eu, amava os Beatles e os Rolling Stones. Música filha do dia, filhazão, volta daqui um pouquinho às 2 da tarde com Kleber Massaneiro. Também volta no finalzinho do Tarde Bacana, às 5 horas e às 8 da noite.

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0: Vamos para o WhatsApp da Camboriú FM, hoje com os palpites dos nossos ouvintes aqui para o jogo do Brasil e da Escócia, mais tarde às 19 horas. Manda seu palpite pelo 47992675901. Seu palpite, quase que não saiu a palavra, hein?
1: Brasil!
0: Oi, Paulo Teixeira, qual é a sua opinião, queridão? Eita!
2: Bom dia,
0: aí
2: dia,
0: sim,
2: né?
0: Pode. Tudo bom?
2: Aí
0: pô?
2: Sim, aí está a música boa. Ah. Vamos que vamos. Lelé, 2-1. Beleza? Pro Brasil.
0: Ah, sim, aí 2-1. Brasil, aí confirmou. Obrigada, Paulo Teixeira. Jamison também tá ouvindo a gente, tá ouvindo a gente no Sergipe, Nossa Senhora do Socorro, bom dia. E aí, não quis dar placar não, Jamison? O Pancho também, falando aqui, agora já tá tudo preparado com bandeira e tudo na Praia Central, ali no Rancho da Selma, os pescadores ali estão prontinhos para torcer pelo Brasil hoje. Luziane também, deixa eu ver aqui, ela tá com frio, não mandou placar não. O Vitor Hugo diz, Brasil vai ser 7-0, gente, nossa, que positivo, foi acreditar na seleção brasileira, hein? Vamos esperar que sim, né? O Vitor Hugo. Velci de Foz do Iguaçu também passando aqui, vai dar 4-0 pro Brasil, aí sim, pra frente Brasil, né, Velci? Roberto Laurindo, bom dia, Giane, bom dia, Roberto Laurindo, Andréia, tudo certo, Andréia, bom dia, com uma bandeira do Brasil aqui, uma canequinha também. Vilmar Santos de Jaraguá do Sul, bom dia, sempre na audiência 90.1 aí, sim, hein? Obrigada, Vilmar. Léo Correia também passando aqui, segue o Flash, ah, tá certo, daqui um pouquinho, Léo Correia, outra coisa. Paulo Salovski, ah, tá certo, bora. Vamos ouvir então o hino nacional brasileiro.
1: Brasil!

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1: Vamos para a previsão dos três últimos signos do horóscopo da Camboriú para você que é de Capricórnio, Aquário e Peixes.
2: Capricórnio.
1: Capricorniano, nascido em 22 de dezembro a 20 de janeiro, posicionamentos claros darão mais segurança nas relações. Consolide amizades, aprenda com novas referências e comece uma fase mais deliciosa na vida social e também no casamento. Também será um bom momento para melhorar processos, ganhar espaços livres na agenda e tornar o dia a dia menos cansativo e mais funcional. Capricorniano, poder de conquista em alta nesta quarta-feira.
2: Aquário.
1: Para você que é de Aquário, nascido em 21 de janeiro a 19 de fevereiro, trabalho, rotina e saúde entrarão em um ritmo produtivo, bastante eficiente. Renove tecnologias e encontre soluções práticas que darão mais leveza às tarefas cotidianas. O dia trará popularidade e projeção profissional. Invista em um futuro brilhante, assumindo mais protagonismo. No amor, um vínculo ganhará maturidade e harmonia no casamento. Para você que é pisciniano, nascido em 20 de fevereiro a 20 de março, uma conversa íntima aproximará quem você ama e poderá dar mais seriedade a uma paixão ou a um projeto em parceria. Conte com harmonia nas relações de trabalho, estabilidade financeira. Só será importante não criar expectativas altas demais. Planeje viagem com os filhos ou amplie conexões com pessoas de fora. Prestígio em alta para você que é de peixes. Horóscopo da Camboriú volta amanhã no Bom Dia Legal a partir das 8 da manhã.

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Rio Negro e Solimões, na Sola da Porta. Também Sidney Magal, Sandra, Rosa, Madalena. É a primeira, Nazaré. É isso, Nazaré, com Where You Know. Música também, peraí, gente. O Sidney Magal ficou devendo pra próxima, tá certo? Não tocou, não. Que a gente tocou, Sidney Magal, a gente vai tocar agora, antes de terminar o Bom Dia Legal. Mas o que a gente tocou foi o hino nacional brasileiro, claro. Com o Tiaguinho por aqui já, esquentando o clima do jogo do Brasil

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0: Vamos para o WhatsApp da Camboriú FM. Bora, porque temos nossos ouvintes aí. Chega você chegando junto com a gente, anota o telefone.
1: Brasil!
0: Hoje é que

0: Brasil e Escócia. Zenir, tudo bem? Tá na barra ouvindo a gente?
1: Bom dia, Rádio Camboriú, bom dia, funcionário da Rádio Camboriú, bom dia os ouvintes. Bom dia. Zenir da barra. Hoje, com certeza, o Brasil vai ganhar.
0: Ah,
1: se Neymar jogar, mais gol vai ter.
0: Oba!
1: Com certeza. E o meu palpite hoje é 3-0 Brasil.
0: Ai,
2: Brasil!
0: Tá certo, 3-0 Brasil, hein, ô Zenir? Muito obrigada. Muito obrigada aí pelo feedback. E mais um Aluir bonito passando aqui, dando um bom dia. Hoje é dia de São João, né, Aluir? Então, o Paulo tá pedindo pra mandar um alô pro amigão dele, o Adriano, da Scooter. Está tomando chimarrão pra esquentar essa friaca, tá ouvindo a Camboriú FM. Mandou o Snoopy aqui com camisa 10, dando um bom dia aí, camisa da seleção brasileira. Todo mundo já botando, né, as camisetas aí, o Paulo Salosso, fotinho aqui no WhatsApp. Tá com a camiseta amarela já, da seleção brasileira, isso aí. O Vitor, tá, tudo bem, tamo junto, né, Vitor? Tamo junto. O Luziane também, quem mais tá passando por aqui? Marcelo Guedes, galera toda aí, né? Aí, acreditando na seleção brasileira, que coisa boa. Tudo bom, Marcelo Guedes?
3: Oh, bom dia, Jeane,
0: querido.
3: Antes tarde do que nunca.
0: Tudo certo.
3: Mas
0: com você?
3: Tu tem que crer.
0: Fala,
3: assim,
0: queridão.
3: Como diz a música do Nazaré aí, ó, creia, siga, seja seguidor, eu sou o seu seguidor.
0: Ai,
3: o rádio tá sempre ligadinho,
0: boa.
3: Eu fui fazer umas tarefas fora de casa, realmente eu geralmente tô home office, né, que vocês falam, hoje eu tive que dar uma saída, mas tá aqui escutando aqui você aqui fazendo bolão, eu não vou meter nesse bolão porque eu moro longe e eu vivi muito tempo em Balneário, trabalhei pro Marambaia Cassino Hotel, pra família do Mazoca, pra dona Alzira,
0: Galote. Ô, Marcelo, coisa boa, fala aí.
3: Mas tá bom, mas eu tô aqui curtindo aqui, curtindo as tuas músicas aqui, entendeu? Escutando você aqui, eu gosto muito do jornal que você apresenta lá. Você,
0: obrigada, Marcelo, com todo
4: giro. Estamos sabendo aí a opinião.
3: Claro. Valeu, Zeane! Voz de veludo!
0: Aí, queridão! Bora, gente, vamos tocar agora, então. Vamos carimbar os nossos ouvintes fiéis, mandar aí uma energia boa pro Brasil, claro, que vai estar jogando hoje. E a gente não pode deixar de carimbar os nossos ouvintes queridos. Muito obrigada pelo depoimento todo aí, Marcelo. É, vamos lá então. Tá chegando agora Sidney Mogão.

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0: Gabriel, faltam 10 minutos para o meio-dia, mas antes de ir embora, hoje vamos trazer umas promoções incríveis da Farmácia São João. 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
0: 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Mas vamos fechando, bom dia legal, então, desta quarta-feira, claro, com os últimos placares aqui, né? O Didi tá passando aqui de Tijucas, dizendo que vai dar 3-1 Brasil. Claro, a gente ainda tá no bolão aqui no Bom Dia Legal. Vamos lá, antes de começar.
2: Brasil!
0: É verdade. Ele tá dizendo aqui, se o Neymar entrar, se o Neymar não entrar, vai dar 3-1. Se o Neymar entrar, vai dar o inverso. Não é fã realmente aí do Neymar, Júnior, hein? Ô, queridão. Didi Caminhoneiro. Também aqui, quem mais tá passando aqui? O Marcelo Guedes também tá dizendo 2-1 pro Brasil. Claro, pro Brasil. Aí sim, né? Bora lá, então.
2: Brasil!
0: Beijo grande, gente. Fechamos com o Elvis Presley, J House Rock. Bom dia legal de hoje. Até mais. E aí, Brasil pra todo mundo. Bora, Brasil!
2: Brasil!

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2: Santa Catarina vive uma onda de frio e as cidades da Serra, região com as menores temperaturas do estado, tomaram medidas em relação às aulas nesta quarta-feira. Em Bom Jardim da Serra, elas foram suspensas. Em outras cidades da região, os alunos que não forem nas instituições municipais não receberão falta, de acordo com a Associação dos Municípios da Região Serrana. As temperaturas mínimas desta quarta-feira ficaram abaixo de menos 5 graus Celsius nas regiões mais altas da Serra, alertou a Defesa Civil. Na região, os municípios que adotaram a medida de não dar falta para os alunos que não comparecerem foram Lages, Painel, São Joaquim, Urubici, Bom Retiro e Urupema. A Defesa Civil de Santa Catarina alertou que a onda de frio no estado está prevista até sábado. Ela ocorre por causa de uma massa de ar frio que deixa o tempo estável. O frio se mantém intenso nas noites e madrugadas, com as temperaturas mínimas ficando abaixo de 10 graus em todas as regiões catarinenses. As áreas mais altas do estado, na Serra, no Oeste, no Norte, Vale do Itajaí e na Grande Florianópolis, são as que mais terão frio. Da redação da Camboriú FM, Jeane Munaretti.
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4: O cidadão morreu e o irmão dele foi lá providenciar um terno para poder velar e sepultar o irmão com dignidade, né? Foi numa loja e tal, daí a pouco ele voltou com um terno bonito e tal, foi lá, fizeram o velório, sepultaram. E aí, durante muito tempo, começou a vir cobrança do terno que ele tinha usado pro velório do irmão. Aí a mãe dele falou: "Fi, em quantas prestações você tirou esse terno aí para sepultar o seu irmão? Porque não para de vir cobrança." Falou: "Não, mãe, eu não comprei o terno, não, eu aluguei."

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2: A Polícia Civil deflagrou nesta terça-feira uma operação contra um esquema de corrupção envolvendo a Secretaria de Assistência Social de Florianópolis e os serviços ligados ao atendimento de pessoas em situação de rua na Passarela da Cidadania. Entre os investigados estão políticos e ex-agentes públicos do município. Ao todo, os agentes cumpriram 7 mandados de busca e apreensão. 2 pessoas ligadas ao esquema também foram afastadas dos cargos. Procurada, a Prefeitura disse que aguarda informações oficiais para tomar as medidas necessárias. Na capital, a prefeitura centraliza os atendimentos para a população em situação de rua e em vulnerabilidade na Passarela da Cidadania, localizada no centro. São ofertados serviços de abrigo, alimentação, atendimento psicossocial e serviços de saúde. Batizada de Backstage, a ação é um desdobramento da Operação Pecados Capitais, que em 2024 investigava indícios de desvios de recursos públicos na cidade. Na época, um pastor e um ex-servidor do município foram detidos. A Polícia Civil informou que há existência de um concluo envolvendo um ex-secretário e um atual servidor, além do presidente de uma associação que presta serviços ao município. Para os investigados, o grupo teria atuado para estruturar procedimento de chamamento público destinado a direcionar a contratação da entidade pelo município. Em nota, a associação informou que o processo de contratação relacionado ao projeto Rumo Certo foi conduzido em conformidade com os requisitos legais, técnicos e administrativos previstos no edital e na legislação vigente. A operação apura os crimes de falsidade ideológica, tráfico de influência, corrupção e organização criminosa. Da redação da Camboriú FM, Jeane Munaretti.
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agora tá na hora de começar a nossa tarde bacana na Rádio Camboriú. Tudo bem aí? Gente, curte. A gente tá aqui juntos porque hoje tem seleção brasileira. Hoje tem, né? Hoje é dia de jogo do

se levar boas energias, energias positivas até a nossa seleção, porque hoje vai dar 3-1 Brasil, meu galinho. Sabe que hoje também a gente comemora outras coisas hoje, além de comemorar a vitória do Brasil, classificação da seleção brasileira, hoje a gente vai comemorar o que também? Você sabe? Hoje é dia de São João, São João! Acende a fogueira no meu coração. E é por isso que eu já tô chamando a Yaya pra vir aqui junto com a gente agora, Yaya, pra ela acender a fogueira, né, cabrinha? A Yaya é a encarregada de acender a fogueira. Você conhece a Yaya? Você não conhece? Pois é, ela tá lá naquela música, acende a fogueira, Yaya. Então, quem é a Yaya? É aquela pessoa que acende a fogueira. Vamos começar a programação musical? Vamos lá, hoje no clima da Copa do Mundo, no clima de São João, no clima do Dia Mundial do Disco Voador, que é hoje também, e Dia do Policial Militar Brasileiro. É hoje, tudo isso a gente comemora. Mas a gente só tá pensando na seleção, né? Só no placar do jogo. Pra mim vai dar 3-1 para o Brasil. Meu placar de hoje, 3-1 pro Brasil. É, cabrinha, é isso aí. Vamos começar a música agora, vamos lá. Madonna com Like a Virgin é a primeira de hoje da nossa tarde bacana.

emoção no seu rádio. Rio Negro e Solimões é por você. Teve Maurício Mandieri com Rick James, Eu Amo Você, que é uma versão daquele Ebony Eyes. Boa música, né? E a gente ouviu antes do Maurício Mandieri, Madonna, com sua clássica Like a Virgin. Já abriu, já começou.

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tarde. Vai começar, vai começar. O nosso WhatsApp na Camboriú. Você sabe que aqui com o nosso WhatsApp você pode participar, pode deixar o seu nome, pode deixar o placar do jogo de hoje. Qual é o seu placar? Esse é o número. O telefone do nosso WhatsApp, é o número do WhatsApp, eu vou repetir pra você, 47, código de área 47992675901. Agora que você já sabe, já vai me dizendo aí qual é o placar do jogo de hoje. Quem será que vai acertar o placar do jogo hoje, hein? Depois eu vou mandar alô, abraço, carimbolas aí pra quem me disser o placar de hoje, né, cabrinha? É, porque agora tem Chris de Burgh com Love's My Decision.

aqui da sua Rádio Camboriú. Teve o grupo Sem Resenha, o Pagodinho, com Acorda Pedrinho Acústico, um cover, né? Um cover muito bacana do Acorda Pedrinho, em forma de pagode. E teve o Chris Eberg com a clássica Love Is My Decision. Aqui na Rádio Camboriú, você entra e

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6: E lá vamos nós nesse clima de Copa do Mundo. Hoje à tarde já dá pra ficar com a camisa da seleção brasileira, não dá?

Escócia, os jogadores que andam de saia. Na verdade, não é saia. Aquilo que eles usam é uma vestimenta chamada kilt, que é muito clássico na Escócia. Não dá pra gente tirar onda, não, hein? Não dá pra tirar onda, não, porque eu sempre quis ter uma kilt daquela, nem pra usar, mas só pra deixar pendurada ali no meu estúdio. Eu acho bonito o kilt, né? Os escoceses quando vêm, né? Tocando sua gaita de fole, aquela orquestra de fole é muito bacana, gente. É muito legal. Mas o mais legal ainda é ver eles perdendo o futebol pro Brasil hoje. Vou até abrir uma aqui agora. Vou mandar aí pra você agora, pra você ficar mais alegrinho também, torcer pela seleção brasileira. Tá na hora de ir de música agora, é isso? Tá na hora de música? O que que eu vou trazer pra gente curtir aqui agora, enquanto a gente vai vendo qual vai ser o placar do jogo de hoje? Mabel com Don't Call Me Up. É essa que a gente traz agora. Mabel, Don't Call Me Up. Conhece essa, galinho? Você não conhece nada, né, galinha? Não.

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Olha ele aí de novo, Maurício Manieri, com a banda Domingão do Fajucão. Teve aqui, ó, codinome Beija-Flor, o nome dessa música é aquela clássica do Cazuza, codinome Beija-Flor, com Maurício Manieri, muito bonita.

0: Camboriú FM, 16 para as duas. 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

de hoje vai ser 2-0 pro Brasil. Tô gostando de ver, Nadir. Mas a Lúcia de Itajaí tá aqui mandando o seu placar também, né, Lúcia? Qual vai ser o placar de hoje, Lúcia? A Lúcia tá dizendo aqui, Kleber, 1-0 pro Brasil, tá ótimo já. É, mas tem que ganhar demais, hein? Precisa de saldo de gol pra ficar em primeiro no grupo. Quero mandar um abraço aqui pro Adriano, motorista de caminhão, tá aí navegando.

bonita é a azul, aquela que eu quero, hein? É, ninguém me deu essa camisa de presente, ainda tô doido pra ganhar a camisa azul da seleção, não precisa nem ser oficial, gente. Pode ser uma Fajutex mesmo, uma G, que eu quero usar a camisa azul da seleção, tipo modelo novo ali, não tem? Nossa, muito linda. Amarela eu já tenho, tá, gente? Ganhei amarela na semana passada, quero ganhar azul aqui agora. Quem se habilita? Olá, Flavinha. Belezinha, então. Flávia tá lá com a camisa do Brasil. Qual é o placar do jogo, Flávio? Não mandou placar? Manda daqui a pouco aí. A Silvia de Penha tá dizendo que o Brasil vai ganhar de 4-0 hoje. Boa! É isso que eu tô falando. Sempre pra cima e avante, né? Brasil 4-0 Escócia. E a gente vai agora com Daniel Boaventura. I wanna be where you are. Música boa pra curtir na Camboriú.

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2: Artesãos e profissionais da economia criativa de Balneário Camboriú terão nova oportunidade de participar do programa de artesanato SC Ouro. Desenvolvido pelo Sebrae SC Regional Foz, em parceria com a Prefeitura por meio da Fundação Cultural, o programa está com inscrições abertas para 40 vagas gratuitas até 26 de julho. A palestra de lançamento da nova turma ocorrerá em 13 de julho, às 17h30, no auditório do SESC, que fica localizado na Avenida Central, número 360, no centro. Será a segunda turma do programa na cidade, depois do sucesso da edição de estreia, iniciada no ano passado. O programa possibilitará consultorias individuais, oficinas presenciais e online, pesquisas e atividades colaborativas voltadas ao fortalecimento da produção artesanal e ao desenvolvimento criativo dos participantes. O conteúdo explora elementos que compõem a identidade cultural de Balneário Camboriú, como personagens históricos, arquitetura, flora e fauna, artefatos, saberes e tradições locais. As atividades começarão no segundo semestre, em local ainda a ser definido. As inscrições podem ser realizadas por meio do formulário disponível no link do site da Prefeitura de Balneário Camboriú, pelo www.bc.sc.gov.br. Mais informações na Fundação Cultural de Balneário Camboriú, pelo 47-3267-7011. Da redação da Camboriú FM, Jeane Munaretti.
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meu filézão do dia de hoje é uma música dos Engenheiros do Havaí. Na verdade, não é do Engenheiros do Havaí. Essa música é uma música italiana e aí teve uma versão brasileira e essa é a versão da versão que a gente vai ouvir aqui agora. Engenheiros do Havaí. Era um garoto que, como eu, amava os Beatles e os Rolling Stones.

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Camboriú, com músicas do passado e do presente, trazendo Jota Quest com Nile Rodgers. Mandou bem aquele embalo gostoso, só pra lembrar que hoje tem jogo do Brasil. Tivemos o Crazy Frog, o Sapinho Maluquinho, We Are The Champions. Essa então é pra detonar aqui, dizendo que o Brasil vai ganhar hoje mesmo, hein? We Are The Champions. Tivemos quem mais? Os Beatles e os Rolling Stones? Não, Beatles e Rolling Stones não tocaram. O que a gente teve foi Engenheiros do Havaí. Era um garoto que, como eu, amava os Beatles e os Rolling Stones. Tá curtindo a boa hoje? Tá curtindo de boa? Já eu vou pro WhatsApp da Camboriú e vou trazer pra você mais placares do jogo de hoje.

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que Paulo Salopes já mandou aqui também o seu placarzão do jogo de hoje, né, Paulo? Qual vai ser o placar do jogo de hoje, Paulo Salopes? Deixa eu dar uma olhadinha aqui pra ver o que o Paulo tá dizendo pra gente. 3-1, Paulo. Bom placar, é o mesmo que o meu aqui, Paulo. Mesmo placar que eu, 3-1 pro Brasil. A Suzana de Camboriú tá dando placarzinho de 2-0, tá bom? Karina e Navegantes, Kleber, o Brasil vai de 4-1, tá bom? Tá ótimo também. Pessoal tá animado hoje, hein? Elzinha, fala Elzinha, qual vai ser o seu placar? Não saiu o áudio dela aqui, tudo bem. Ela falou que vai ser 2-0 pro Brasil. A Luciana de Barra Velha tá aqui dizendo que o Brasil vai perder de 1-0. De novo, Luciana, você dizendo que o Brasil vai perder, Luciana? Como assim, Luciana? Não, nem aplauso não merece não, né, cabrinha? Não. Brasil não pode perder hoje, minha querida. Minha querida Luciana de Barra Velha, semana passada ela já disse que o Brasil ia perder de 1-0. Vai dizer agora de novo? Mas ela tá justificando. Ela disse, se ela bota o palpite pra menos, é que dá mais. Sempre dá o contrário. Então tá valendo, Luciana. Então tudo bem, se a superstição for essa, então tá valendo. O que nós vamos trazer agora pra curtir na Rádio Camboriú? Deixa eu dar uma olhadinha. Bryan Adams, Everything I do it for you. Não, essa não. Bem que poderia ser, né? Mas vai ser outra, vai ser Do I Have to Say the Words? Música

Rádio Camboriú, dando aquela aquecida no seu inverno. Estamos num inverno, friozinho gostoso, Alma Serrana com Tereco Teco. Teve Anitta e Projota com cobertor. É o que a gente precisa às vezes, né? Um bom de um cobertor nesses dias frios. Aqui a gente até que não tá sentindo tanto frio, né? Claro, está frio, tá bem geladinho, no ventinho do litoral tá horrível. Mas pra quem mora lá no oeste, meu amigo, hoje de manhã, 8 horas da manhã, região de Chapecó, estava ali 1 grau, com sensação de 1. Era geada em tudo quanto é canto. Bom, a gente ouviu nesse bloco também a linda Anitta do Alma Serrana com Tereco Teco. A gente ouviu Bryan Adams com Do I Have to Say the Words? Só pra curtir, porque essa é a sua Rádio Camboriú. E o placar do jogo, qual vai ser?

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3: E o pai do Joãozinho construiu uma casa nova e eles foram morar na casa nova, né? Depois de algum tempo encontrou o avô deles. O avô falou: e aí, Joãozinho, como é que tá a casa nova? Tudo bacana? Ele falou assim: ah, então é uma delícia lá, viu, vô? Eu tenho um quarto só pra mim, a minha irmãzinha tem um quarto só pra ela, só o coitado do papai que tem que dormir junto com a mamãe ainda.

Bom, só pra você saber que além de ter jogo do Brasil hoje, minha cabrinha, é o dia do São João. Você sabe quem é São João? Quem foi São João? São João é aquele que acende a fogueira no meu coração. É, gente, o São João, pra quem não sabe, São João, ele é considerado o santo mais próximo de Cristo, porque além de ser seu parente de sangue, ele era primo de Jesus, ele foi batizado, Jesus, o próprio, foi batizado pelo São João nas margens do Rio Jordão. O João, ele morreu decapitado, a mando de Herodes, que vivia em adultério com a mulher do seu irmão Herodíades. Olha só, Herodes e Herodíades. No aniversário de Herodes, a filha de Herodíades dançou de forma tão surpreendente que, admirado, Herodes prometeu dar o que ela quiser. Aí ela pediu: eu quero a cabeça de João numa bandeja. E ele mandou então decapitar e dar pra ela a cabeça do João. Que coisa, hein? João. E é o nosso São João, aquele que acende a fogueira no seu coração. Mas quem é que acende a fogueira mesmo? Quem é que vai acender a fogueira? Você acha que o São João vai vir ali pra acender a fogueira, cabrinha? Não vai. A gente tem que chamar ela, acendedora de fogueiras, oficial da festa junina, nossa querida Yaya. Você conhece a Yaya, eu, cabrinha? Não conhece? Eu vou dizer pra você, quero estar nas músicas. Acende a fogueira, Yaya, não tem? Então, Yaya é aquela que acende a fogueira. Vamos acender a fogueira no seu coração, na programação da nossa Rádio Camboriú. Agora trazendo a bela canção Wasted Time com Skid Row.

Zezé de Camargo e Luciano com Bruno e Marrone. Olha, a parceria passou da conta. Teve também Jota Quest, Vem Andar Comigo. Mais uma com Jota Quest, né? Vem Andar Comigo, música lenta, bonita demais. E teve Skid Row com Wasted Time. A gente já

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aqui, ó. Luana de Balneário Camboriú tá dizendo: Kleber, vai dar 1-0 pro Brasil. 1-0 é um placazinho magrinho, né? Mas que ganhe de 1-0, mas que vença. Que mais aqui? O Marcão de Navegantes: Kleber, hoje é 2-1 pro Brasil. Que mais? O Robinho de Luiz Alves: grande Kleber, tô ouvindo a tarde bacana da Camboriú, só tem música boa, hein? E o Brasil hoje, 3-0. Muito bem. Lucas Ilhota mandando boa tarde pra todo mundo que tá ligado na Camboriú e disse que vai dar também 3-0 pro Brasil. Pessoal tá ligado nos 3-0, hein? Eu pra mim vai dar

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3: A mega obra de macrodrenagem de Balneário Camboriú alcançou um novo marco importante na última semana, com a conclusão da instalação das aduelas na faixa de areia da Praia Central, na altura da Rua 2000. O trecho marcou o limite da etapa norte do projeto, já que atingiu 70% de execução. Nesta segunda-feira, teve início a construção do extravasor na altura da Rua 1400. Já foram iniciadas as escavações necessárias para a posterior aplicação do rachão, ou seja, a camada fundamental para garantir a estabilidade da estrutura. Paralelamente, as equipes finalizam as intervenções na Rua 51. Nessa semana está prevista a preparação da base para aplicação do asfalto. No mesmo período, também será feita a pavimentação da Rua 1001. Já no mole do Pontal Norte, seguem os trabalhos de reconstrução do trecho de acesso. Nessa semana, após a compactação hidráulica do solo, será iniciada a instalação do piso. Os próximos passos incluem a construção de caixas de ligação e a instalação de aduelas transversais na Avenida Central e nas ruas 1001, 2000 e 1400. Essas estruturas vão conectar as galerias dessas vias à já existente na Avenida Atlântica, que por sua vez conecta-se à nova galeria da Praia Central. Da redação da Camboriú FM, Jeane Monaretti.
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Bom, eu sei que todo mundo tá mil por hora colocando camisa da seleção, vuvuzela, é chapéu verde e amarelo, é esponjinha de lava-louça verde e amarela, tudo verde e amarelo, bandeirinhas, banderolas, coração a mil por hora, mas hoje a gente celebra uma coisa muito interessante hoje, meu querido amigo, minha querida amiga. Hoje é o dia do disco voador. Olha só, gente, até o disco voador tem o dia mundial do disco voador. Até o disco voador tem o mundial e o Palmeiras não tem. Pois é. Não dia ainda você apedrejado, né? Olha, diz que os voadores cientificamente conhecidos como OVNIs, ou seja, objetos voadores não identificados, fazem parte do imaginário humano há muitos anos, porém, tornaram-se muito populares a partir do início do século 20, início não, né? Meio do século 20, com o começo da exploração espacial, com a massificação dos meios de comunicação, né? Transmitindo, falando sobre o homem na lua, já nos anos 60 isso, né? Muitas pessoas alegam, inclusive, já terem avistado ou sido abduzidas pelas naves alienígenas, mas mesmo assim, nenhuma confirmação oficial. Existem várias organizações, instituições, até mesmo instituições governamentais, que estão destinadas a estudar e procurar vida alienígena, né, em outros planetas e tal, né, ou então em busca de uma comprovação se estamos mesmo sendo visitado por seres extraterrestres. Você acredita, Galinho? Pois é, gente, o fato é que até hoje não tem uma filmagem de qualidade de um ET ou de um disco voador. Tudo aquela imagem desfocada, horrível, que a gente não consegue ver nada, né? E o fato importante é, quando você vê uma luzinha no horizonte, lá longe, voando, alguma coisa que você não identifica e tá voando, é um OVNI. Pode ter certeza que é um OVNI. Mas eu não tô dizendo que é um ET, nem que seja alguma coisa de outro planeta. O que é um OVNI? É um objeto voador não identificado. Se você viu um objeto voando, cheio de luzinha piscando, tá voando, ele tá lá, né? E você não identificar ele, é um objeto voador que você não identificou, ou seja, um objeto voador não identificado. Se eu não identifiquei, é um OVNI. Pronto, tá falado. Pronto, não foi identificado. Agora, se você identificar, já não é mais OVNI, é um objeto voador identificado. É um OVNI. Aí que você identificou que pode ser um avião, pode ser um balão, pode ser um drone, pode ser qualquer coisa, até um homem voando, né? Mas é isso, o fato é isso. O que você vê e não sabe o que é um objeto não identificado. Não identificou? É um OVNI. Pronto, tá aí. Só pra tirar todas as dúvidas, né? Mas não tô dizendo que é de outro planeta, pode ser daqui mesmo, né? Pode ser que seja alguma outra coisa que você não sabe. Ou será que os ETs vêm pra cá voando em nave cheia de luzinha? Eles vão voar em nave cheia de sem luz nenhum. E tudo que é ET que a gente vê, né? Foto, vídeo e coisas, né? Feitos por inteligência artificial ou não, você já percebeu que eles estão tudo pelados, né? Não tem ET de roupa, né, gente? Não tem ET de roupa. É tudo olhão esbugalhado, enorme, cara toda triangular e tudo pelado. Não usam roupa, coitado, gente, no inverno, no frio de hoje. Os caras vão passar frio aí, os ET. Não bota ET pelado, bota uma roupinha no menino, tadinho. Deixa estar. Eu só me divirto com isso, tudo pelado. Vamos com música boa, vamos lá. I Feel Love Remix. É com ela, a rainha da Disco Music, Donna Summer.

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E eu sou o Kleber Massaneiro, tô levando a tarde bacana até você em ritmo. Clima de Copa do Mundo é hoje. Brasil e Escócia vai dar quanto? O pessoal tá mandando placar por aqui ainda, então mandando placar é assim que eu gosto de ver. Tem um outro aí que tá jogando contra o Brasil. Como assim jogando contra o Brasil? Não pode. Eu vi até uma matéria na televisão esses dias aí, foi ontem que eu vi, né? De os torcedores lá em São Paulo num bar torcendo pela Argentina, brasileiro torcendo pela Argentina. Meu amigo, o que que é isso? Nada contra os argentinos, muito pelo contrário, quero mais que os argentinos torçam mesmo pela Argentina, mas você brasileiro, vai lá num bar, vestir camisa da seleção argentina, torcer pela Argentina. Aí não, né, cabrinha? Não. Eu só vou dizer pra você uma coisa, não digo mais nada, eu vou é de música. Vem buscar o que é teu, é o pagodinho com Inimigos da HP.

bermudinha amarelinha, eu já tô com a minha camisa amarela, minha camisa da seleção, meu chapéu, meu gorro, meu cachecol, minha jaqueta, tudo, tudo verde e amarelo. Até aquela esponjinha de lavar louça hoje, só se

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Amorio, olha, hoje não adianta, gente. Hoje não tem outro assunto a não ser Copa do Mundo. Só pra lembrar também que é o dia do São João. Já falei do São João, já falei que é o dia do disco voador e hoje também é o dia da Polícia Militar. Parabéns pra todos os policiais militares por terem o dia de hoje, dia 24 de junho, como dia do policial militar. É hoje. Parabéns, militares. Parabéns a você. Parabéns a todos que estão fazendo uma festinha de São João pra assistir o jogo da seleção. Chama a Yaya pra acender a fogueira. Acende a fogueira, Yaya. Vou trazer agora pra você curtir na nossa programação e viajar na Camboriú, Mr. Props com Waves.

Luan Santana, uma das músicas mais lindas do Luan Santana. Essa pra mim é de longe a mais disparada, a música mais bonita do Luan Santana. É claro que gosto, cada um tem o seu, né? Não tem? Então, eu tenho o meu e você tem o seu. Pelo meu gosto, essa é a música mais bonita do Luan Santana. Cada um escolhe a sua favorita, né? Asa, o nome dessa música bonita aí que você ouviu. E também tivemos o Mr. Probs com Waves. Waves e Asa, duas músicas monopalábricas aqui, né? Ia dizer monossílabas, mas não são. São dissílabas. Asa e a outra Waves. Bom, já vou direto pro nosso intervalo.

0: Camboriú FM, 7 para as 4.
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Agradecer a cada um de vocês que tá mandando pra cá hoje, sim, estão mandando aqui o palpitão do jogo de hoje. É muito bom saber que todo mundo hoje tá torcendo com a gente, tá torcendo com a seleção, mandando boas energias pro Brasil. Aquela perguntinha que fica, será que o Neymar vai jogar hoje? Será que vai entrar em campo? Eu vi uma entrevista do Ancelotti essa noite e disse o nosso querido Ancelotti, o técnico, nosso querido Lancelotti, os cavaleiros da Tábua Redonda, ele falou que o Neymar está pronto pra jogar. Então o Neymar pode ser que entrará em campo. Não acredito que vai entrar no como titular no começo do jogo, mas acredito que lá nos últimos 10 minutinhos, se o Brasil estiver ganhando aí de seus 2-3-0, ele deve botar o Neymar para dar um ritmo de jogo pro Neymar. E quem sabe na próxima fase, aí o Brasil não vem com tudo, artilharia pesada. Tá na hora de então de a gente tocar música, é isso, produção? Tô me

Que hoje é o dia de São João. Jorge Matheus. Eita, lingueta. Jorge Matheus trouxeram a fogueira, trouxeram a Yaya, que acendeu a fogueira deles. Teve roupa nova com clarear e teve ainda Celine Dion, Because You Loved Me. Depois da fogueira, depois das minhas falhas vocais, a gente vai pro intervalo para trazer mais uma hora de

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2: O presidente da FIFA, Gianni Infantino, disse nesta terça-feira que o presidente dos Estados Unidos, Donald Trump, estará na final da Copa do Mundo de futebol e que eles entregarão o troféu juntos à seleção vencedora do torneio. O governo Trump ainda não se manifestou de forma oficial sobre a fala de Infantino. No entanto, o perfil oficial da Casa Branca na rede social X publicou o corte da entrevista de Infantino e, no final da publicação, colocou um emoji de olhos arregalados. A final da Copa será disputada em 19 de julho no MetLife Stadium, em Nova Jersey, na região metropolitana de Nova York. Trump não compareceu à partida de abertura da Copa nos Estados Unidos, entre Estados Unidos e o Paraguai em Los Angeles, e havia dúvidas se ele compareceria à final. Futebol não é um dos esportes mais populares dos Estados Unidos, porém é comum o presidente republicano comparecer em eventos como esse. A sua ausência no primeiro jogo gerou especulações de que Trump estivesse receoso de ser vaiado, como ocorreu no jogo da final da NBA. Da redação da Camboriú FM, Jeane Munaretti.
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Tarzão tá aí, tem gente dizendo que vai dar 5-0 pro Brasil. Olha, não duvido, hein, gente? Não duvido não, hein? Olha, se Escócia resolver partir pra cima pra querer atacar o Brasil, vão abrir guarda e vai levar um atrás do outro. É verdade, é verdade. Oh, mas eu só vou saber disso depois do jogo. Amanhã a gente vai conversar a respeito disso. Porque agora tá na hora de subir o som e curtir junto com a gente Maroon 5. Sugar!

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Então, aqui, ó, acende a fogueira do seu coração, São João, traz a iaiá e um brinde. Seja um brinde de quentão, um brinde com leitinho gelado, um brinde com cafezinho, seja com o que for, pra aquecer o nosso coração nesse dia gelado de inverno, dia que tem jogo da seleção, dia do São João, dia do disco voador e do policial militar. É dia de ouvir uma música do YouTube, versão... não, não é do YouTube, não, né? Uma versão do Daniel Boone. Você lembra do Daniel Boone? Tinha um seriado lá nos anos 70, 80, do Daniel Boone. Eu adorava assistir o Daniel Boone. Ele tinha aquele chapeuzinho que era de couro de raposa. De raposa, de esquilo, não lembro muito bem o que era. De gambá, sei lá, o que era aquilo. E a gente vai agora trazer a versão Daniel Boone pra música Beautiful Sunday. É uma versão country que você só ouve aqui na Rádio Camboriú.

olha aí, do Mato Grosso à fronteira, versão vaneirão do grupo Bate Coxa e Tradição, torcendo pela seleção com o gauchão. Teve Jorge Versilo cantando Mona Lisa Remix, e a gente viu a versão do Daniel.

0: Camboriú FM, 4:33.
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Kleber Massaneiro. E você, sabe que aqui ninguém tá sozinho, ninguém se sente sozinho. Eu sou o Kleber, tô junto com você na Rádio Camboriú. E você, junto comigo, fazendo aquela parceiragem bacana de todos os dias. Por isso que a gente chama de Tarde Bacana. E já que a tarde é bacana, estamos quase chegando no finalzinho do programa. Vou trazer pra você agora Jimmy Cruz com Everybody.

0: Camboriú, a rádio que a gente ama, ama e curte, né? Rita Lee com esse tal de rock and roll, a gente teve o Jimmy Cruz com Everybody e partiu agora, intervalo, brindezinho, porque eu já volto pra fazer o encerramento, finalizar a tarde bacana e mandar energias positivas pra nossa seleção.
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0: Camboriú FM, 14 para as 5.
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cada um de vocês que ficou junto comigo hoje. Amanhã vou estar de volta 1 hora da tarde. Se tudo der certo, e vai dar certo, amanhã eu quero voltar dizendo pra você que valeu muito a pena a gente ter torcido pela seleção. Hoje tô torcendo que o Brasil vai ganhar de 3-1 da Escócia. E o seu placar? Qual é o seu placar pro jogo de hoje, hein? Já vou até abrir meu leitinho gelado, já vou encher meu copo e esperar o jogo da seleção. Tô aqui com a minha camisa amarela lindona hoje, vou torcer. Beijo grande, um abraço pra todo mundo e que o Brasil vença hoje de 3-1, 4-1, 5-0, 1-0 que seja, mas que vença o jogo. Eu sempre digo, o Brasil pode jogar mal todos os jogos, desde que vença. Se vencer todos os jogos daqui pra frente, o Brasil é campeão da Copa do Mundo. Pode ter certeza disso. Tem que vencer tudo. Mas o Brasil não jogou bonito. Olha, pode jogar feio que for, pode jogar mal que for. Se vencer de 1-0, é campeão. E é Brasil, ex-campeão. É campeão, é dono da taça. É isso que eu quero, que o Brasil vença, vença, vencer, vencer, vencer. Como diz o hino do Flamengo, né? Vencer, vencer, vencer. É isso que a gente quer pra nossa seleção. Um beijo grande, um abraço pra todo mundo. Amanhã a gente se encontra 1 hora da tarde. E pra gente fechar a tarde bacana, vou abrir o último bloco com o Erasure e o clássico.

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1: 5 e 4.
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3: A Receita Federal abriu a consulta ao segundo lote do Imposto de Renda de 2026. Em Santa Catarina serão pagos quase 700 milhões de reais a 502.534 contribuintes. Os valores serão recebidos ao longo de 30 de junho. A consulta é feita pelo site da Receita Federal. É preciso clicar em Meu Imposto de Renda e, em seguida, em Consultar Minha Restituição. Em todo o Brasil, serão 16 bilhões de créditos. O lote é o maior da história em quantidade de contribuintes e iguala-se em valor ao maior lote pago anteriormente, que foi o primeiro lote de restituição do imposto de renda deste ano. Juntado os dois lotes de 2026, os pagamentos devem alcançar cerca de 80% do total de restituições no país, com 18,3 milhões de contribuintes em um valor total de 32 bilhões de reais, informou a Receita Federal. Em 30 de julho, o pagamento será feito de acordo com a prioridade legal. Idosos acima de 80 anos, idosos entre 60 e 79 anos, pessoas com deficiência física, mental ou moléstia grave, contribuintes cuja maior fonte de renda seja o magistério, declaração pré-preenchida e opção por receber por PIX. Nesse lote, não foram contemplados contribuintes não prioritários. Da redação da Camboriú FM, Jeane Munaretti.
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1: 5:20.
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1: 5:34.
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1: 5:43.
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3: Quero que vocês aplaudam com muito carinho, grande Ed Mota. Ed Mota.

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2: 5:51.
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2: O Comitê Executivo de Gestão da Câmara de Comércio Exterior, o GSEX, renovou nesta terça-feira uma cota de importação sem impostos de veículos elétricos semimontados e desmontados. O volume de importação que não pagarão o imposto é de US$463 milhões durante 6 meses, a partir de 1º de julho deste ano. A medida pode impedir o aumento de preços dos carros elétricos no Brasil, que entram no país sem pagar tributos dentro das regras estabelecidas pelo governo. Em paralelo, empresas chinesas de carros elétricos como BYD e Geely já começaram projetos para produzir no país. A decisão causou reação das montadoras nacionais de veículos. Em nota, a Associação Nacional dos Fabricantes de Veículos Automotores, Anfávia, disse que a medida é contrária aos interesses dos trabalhadores das fabricantes nacionais de veículos e das empresas brasileiras de autopeças. A decisão gerou ruídos no mercado. 4 das principais montadoras em atividade no Brasil se uniram para pressionar o governo. A Volkswagen, a Stellantis, GM e Toyota assinaram uma carta conjunta endereçada ao presidente Lula, pedindo que a isenção do imposto não fosse concedida. Da redação da Camboriú FM, Jeane Munaretti.
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1: 6:19.
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1: 6:32.
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6: Um burrinho morreu bem em frente à igreja da cidade. 2 dias depois, o padre, já incomodado, já estava dando um mau cheiro, o burrinho morto ali. Ele falou: ah, não, vou ter que falar com o prefeito da cidade. Não pode, onde já se viu? Não tem quem limpe isso aqui e tal. Chegou lá: o senhor prefeito, faz 2 dias já que morreu um burro bem em frente à igreja e ninguém tomou nenhuma providência. E o padre e o prefeito eram antigos adversários, né? Tinha uma tretinha política ali, os dois. Por isso que o prefeito deu uma resposta meio maldosa pra ele: ora, padre, mas não é o senhor que tem a obrigação de cuidar dos mortos? O padre falou: é, sou eu mesmo, mas a obrigação também é avisar os familiares primeiro, os parentes, né?

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1: 6:38.
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1: 6:45.
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2: O Senado dos Estados Unidos aprovou nesta terça-feira uma resolução que impede o presidente Donald Trump de realizar novos ataques ao Irã sem aprovação do Congresso. A medida já havia sido aprovada pela Câmara no início do mês. O resultado da votação reflete a preocupação de parlamentares, inclusive republicanos, com o conflito. A aprovação foi vista como um raro revés para Trump no Congresso, já que o partido do presidente tem a maioria na Câmara e no Senado. A proposta foi aprovada no Senado por 50 votos a 48. 4 senadores republicanos votaram contra o presidente. Esta foi a primeira vez desde a promulgação da resolução dos poderes de guerra em 1973 que o Congresso dos Estados Unidos aprovou uma medida para obrigar um presidente a encerrar um conflito. Para aprovar o texto, os democratas recorreram a uma manobra regimental para obrigar a análise da proposta em menos de um mês. A resolução não precisa ser sancionada pelo presidente. Por outro lado, não tem força de lei. Da redação da Camboriú FM, Jeane Munaretti.
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1: 7:47.
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0: 0306.
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0: A gente, às vezes, tem umas doideiras que a gente inventa no nosso show, no nosso DVD, no nosso CD.
1: Isso é verdade.
0: E por essas andanças da vida, a gente encontra pessoas que são tão loucas como a gente, só que são loucuras que valem a pena e dá muito certo.
1: Vou mostrar pra galera.

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1: 8:28.
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10: A garota chegou no rapaz e falou: escuta, vamos ter que terminar o relacionamento, vamos ter que terminar por aqui porque minha família não tá aceitando o relacionamento com você não. Ele falou: louco, mas quem da sua família não aceita relacionamento comigo? Ele falou: é o meu marido e meus filhos.

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1: 8:47.
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